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1: Não. 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

0: Contribui para a saúde, a autonomia, a convivência e a participação social.
1: Danley de Deus Hinterholtz propõe um debate com especialistas, educadores, associações e familiares sobre os desafios e as experiências de inclusão por meio do esporte. Ele explica que o objetivo é fortalecer políticas públicas que integrem o esporte, a educação e os direitos dessas pessoas.
0: Helena Lima, do PSD de Roraima, defende proposta que inclui entidades esportivas sem fins lucrativos entre as instituições que podem ter imunidade de impostos. A medida abrange organizações certificadas dos movimentos olímpico, paralímpico, clubístico e educacional.
1: Na opinião de Helena Lima, a imunidade pode fortalecer projetos esportivos voltados à inclusão social, à educação e à formação de atletas. Ela argumenta que o alívio tributário ajuda a manter o funcionamento dessas entidades e a continuidade de ações de interesse público.
0: Termina agora o Jornal Câmara dos Deputados, produzido pela Rádio Câmara, com trabalhos técnicos de Wellington Teles e a apresentação de Val Monteiro e Luciana Vieira. Uma boa noite para você.
1: A Voz do Brasil volta amanhã. Boa noite.
2: Você ouviu A Voz do Brasil. Boa noite.

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1: Pedro e Benício. Todo mundo tem uma lembrança boa, né? Então vamos cantar assim.

0: Obrigado.
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0: censura.
1: Pai Marcelo, vai beber de novo? Se você beber essa latinha, você esquece que eu existo, viu? Pai Marcelo, não tô acreditando nisso.
2: Quem é você?
3: Ai, nota-se que estamos chegando de mansinho nas suas vidas, introduzindo o que a gente tem de melhor, que é a bobagem que habita dentro de nós.
4: Aê!
5: Não, minha mãe fica triste.
6: Eu vou pensar nisso.
5: Ela pensa, meu Deus, meu filho se criou abobado mesmo.
2: Cara, tua mãe é uma sábia.
5: É mesmo.
3: Tudo bem contigo, Heron? Felipe Dalmolin?
6: Tô, e acabei de saber, aliás, é manchete, né? Hoje.
5: Manchete.
6: Ah, não vou estragar a manchete.
2: Não, o que é que houve?
6: Agora fala. Leonardo voltou a beber, né, cara?
2: Ah!
6: É
2: cara,
6: notícia do Gil daqui a pouco.
2: Mas é notícia, eu tô
6: se me atrapalhei. Spoiler agora. O Gil vai nos contar com detalhes.
2: Ai, meu Deus, logo o Gil.
6: É que eu pensei no Gil, no Leonardo.
5: Por quê?
6: Não sei.
5: Tem alguma coisa.
2: Logo o Gil vai contar a notícia.
6: Não tem nada a ver, até porque tu não parou de beber.
5: Não.
2: Por isso que eu tô dizendo, logo ele pra falar essa notícia.
5: Cara,
2: mas
5: ele tava no show, bem rapidinho, ele tava no show lá em Arvorezinha, ele não bebeu mesmo. Não, e ele é muito, dá pra se notar assim que a pessoa, ela fica um pouco mais séria, né?
2: Sim.
5: Por exemplo, ele no show, quando eles tomavam aqueles pileques, ele e Eduardo Costa, uma das coisas que ele não fez no show, ele não falou um palavrão.
2: Olha aí!
5: Não, e geralmente no show, principalmente ali na época do cabaré, meu Deus, eu lembro uma vez que em Santa Cruz teve um pessoal que tava na nossa frente, o Leonardo falou tanta besteira, mas tanta besteira, que o pessoal saiu do
2: show. Tu já foi no cabaré, papel? Tudo bom contigo?
4: Boa tarde. Vivo lá, né?
2: Não. Eu me refiro ao show do Leonardo.
4: Não, nunca fui.
5: Mas ele tem umas meninas bonitas, o papai.
2: Nossa, sim, dançarinas.
5: Mas são cara.
4: Mas não. Eu sou que nem aquele cantor, não pago acima da tabela.
2: Olha. Não, cara, aquelas dançarinas.
4: Ah, muito cara, muito cara.
5: Eu, pela primeira vez, o Leonardo teve um espectador diferente.
2: Quem?
5: Eu.
2: Por quê?
5: Eu assisti o show de Escosta.
2: A música não deixou. Tá certo ela, cara.
6: Palmandado.
2: Já falei com o Heron, já falei com o Papael, já falei. Não falei com o velho Puma, velho.
7: Meu Deus do céu. Ai, esse Leonardo é um. Deus que me perdoe.
2: Gosta do Leonardo,
7: velho? Não, porque ele não toca aquelas minhas modas.
2: Como
7: eu
2: não
7: adoro.
2: Toca? Coisa que ele mais toca é aquelas modas lá.
7: Ah, não, eu gosto
2: tu
7: mais.
2: Tu não gosta lá do Pensa em Mim?
7: Não, essa aí não. Essa é muito moderna. Essa aí tem guitarra.
2: Eu gosto. É a solidão, aquelas coisas assim.
7: Não, eu gosto lá do Pena Branca e o Chabantinho.
2: Do Chico Deus. Rei Paraná.
7: Chico Rei
2: Sim,
7: Paraná.
2: Teodoro em Sampaio.
7: Ai, esses aí, Felipe Falcão.
2: Milionário José Rico.
7: Deus,
2: Mato Grosso e Matias.
7: Aí eu traço
2: Aladim,
7: todas.
4: Anilo e Danujo.
7: Meu Deus do céu.
2: Ô, Charlotte, tudo bom contigo?
6: Oi, carioca. Oi, filho.
2: Hoje a gente já se falou de manhã, né?
6: É verdade.
2: Tá prontinha pra hoje, pra mais um sexto?
6: Olha, ela tá com a voz hoje.
2: Eu fui com tua voz aí.
6: Não, é reverb, né?
2: Gagarejo, sei lá o que tu fez aí.
6: O reverb.
2: Sabe aqueles pássaros que sabem que o canto, quando estão no cio, eles fazem esses cantos assim?
6: Não sei, como é que é, você já experimentou?
2: Não, ficou parecido, eu já vi naqueles Planet Animal.
6: Cuidado, isso é zoofilia.
2: Ou Animal Planet. É Animal Planet.
6: Isso.
2: Bem, vamos lá, gente. Vamos começar, então, o nosso programa já nessa quarta-feira e quinta-feira. Por que eu falo isso, gente?
4: Ah, porque não é pra falar.
2: A partir da meia-noite já é quinta-feira.
4: Vamos!
2: Isso aí é reprise do programa. Isso atrapalha o Diego Evolution quando faz.
4: O que atrapalha é saber que amanhã eu tento a volta.
2: Amanhã
4: já.
5: Amanhã, dia primeiro.
4: Passou voando.
2: Já é.
5: Se fosse de abril, eu ia ter minhas dúvidas.
6: Olha a tristeza do outro ali.
2: Peraí, só um minutinho. Não, só um minutinho.
4: O senhor me desculpa,
2: mas é dia. Não, você tem certeza que é dia primeiro?
5: É dia primeiro.
2: Não é não, cara.
6: É sim, amanhã.
5: Que ele ganhou uma folga extra de novo?
2: Não, cara, assim, ó.
6: Só uma pergunta, tu não quer aceitar isso?
2: Não é que é questão de aceitar. Que se ele volta, cara. Sei lá, cara.
6: O quê?
2: Algo me diz.
6: Que sai da coragem.
2: Que? Que, eu, que, eu,
7: que eu saio da ancoragem, cara.
5: Olha aí, olha aí.
6: Sim, sim, é isso.
5: E agora ele ficou triste.
7: Agora eu fiquei triste.
5: O senhor me desculpa. Olha, Papai Noel não faz isso, Papai Noel.
7: Cara, por tudo. Se o Teta volta amanhã, é sinal que eu tenho que voltar pra meu lugar ali, meu.
6: É isso aí.
7: É.
6: Tudo volta à sua normalidade.
7: Poxa vida, cara.
6: Que alegria.
7: Tu acha?
6: Sim, todos estão bem empolgados.
7: Então tá, vambora.
6: Olha o fã-clube, olha o fã-clube.
7: Vida que segue fazer o quê?
6: Vocês estão brincando.
7: Vida que segue fazer o quê? 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
7: Já que a gente não falou no Vitamina e
6: pois
7: foi,
6: não.
7: Cris. O Cris. Podemos falar hoje o que se comemora hoje, né?
6: Hoje se comemora.
7: Os aniversariantes que nós não falamos.
6: Isso, aliás, tem a ver com o Teta Rodrigues, que é um cara que ficou marcado. O Teta é um cara, o rei das homenagens, né?
5: Sim.
6: E aí, hoje é o dia da secretária.
7: Olha aí!
5: Olha aí, cara, Amado Batista.
7: Caraca! Temos isso aqui?
6: Fica a homenagem de Teta Rodrigues a todas as secretárias.
7: Mas por quê? Por quê?
6: É uma lenda.
5: É uma lenda.
7: Eu não queria saber por quê.
6: Depois te conto.
5: Por isso. Tá bom. É que alguém deu com a língua dos
6: dentes. É, o X9 entregou.
7: Ih, rapaz.
6: Dia da navegação hoje.
7: Olha
6: também.
7: Olha aí, dia da navegação.
5: Se
7: dia
5: a canoa não virá.
7: Cara, então parabéns sobre minha filha. Dia da navegação.
6: Por quê?
7: Ela tá sempre na internet.
6: Hoje é dia de dois, assim, que já, aquelas profissões que já foram.
7: Opa,
6: jornaleiro.
7: Jornaleiro, cara, é verdade.
6: Não sei se existe ainda alguém que entrega jornal, acho.
7: Deve,
6: que...
7: não.
5: Deve, não, aqui deve, no interior
7: sim.
5: Deve.
7: Tem, interior deve, sim, deve ter, aqui sim. No interior tem muita gente que não abre mão disso.
6: Isso. Então está em baixa, mas não extinto.
7: E
6: dia do tradutor, que também tá nessa, porque tem tudo na tradução do celular.
7: É verdade, tudo é tradução.
6: Não precisa mais tradução?
7: Tem um monte de profissão que tá extinta
6: com
7: mesmo,
6: certeza.
7: Né? Sabe uma profissão que tá extinta? Até o quadro.
6: Locutor.
7: Locutor não, ainda tem, cara. Mas os caras que me emprestava a língua.
6: Ai, que delícia.
7: A língua pra colar os selos das cartas.
6: Já emprestei pra outras coisas. Hoje é dia da Bíblia Católica, pra vocês pararem de falar bolada.
5: Olha aí, amém.
6: E dia do podcast.
7: Hoje é dia do podcast. Show de bola.
5: Cara.
7: É isso aí.
6: Aniversário do Chororó.
7: Aniversário do Chororó.
6: O senhor Durval de Lima.
7: Só um minutinho. Quem é o Chororó? Quem é o Chitãozinho?
6: Da voz fina.
5: Esse aí é o pai da Sandy. Cara, os irmãos siameses.
7: Sabe que eu sempre tenho essa dúvida? Pra mim, o pai do Sandy Júnior é os dois.
6: Não, é o primeiro voz, é o mais. A voz fina.
7: Cara, falar em primeira voz. Esses dias eu vi uma matéria.
5: Falar nisso, Carioca.
7: Daquelas.
6: Calma, o Carioca tá falando.
7: Não. Ô, Gil, tem daquelas matérias assim, dessas duplas que se foram.
6: É.
7: É, sim, geralmente não. A maioria é primeira voz.
6: E o Chitão, primeira voz.
7: Por exemplo, Rick Renner.
6: Sim.
7: Quem mais?
6: Leandro Leonardo.
7: Tem mais uma aí também.
6: Daniel.
7: Christian Ralph.
6: João Paulo e Daniel.
7: Christian. Eu, se eu fizer uma dupla, vai ser Carioca e Giovanni Gil. Não, é o contrário. Giovanni Gil e Carioca.
6: Não, mas o nome não tem muito a ver quem vem primeiro. Sim, a voz.
7: É a primeira voz. Então tu é a primeira voz, tá, Gil?
6: Tá bom. E tem uma lenda da questão que analisaram a questão de quem fica no palco no lado esquerdo, no lado direito. Também tinha.
7: Capa do disco.
6: Não lembro agora qual é.
7: O milionário José Rico. Já quebra.
6: O milionário tá ainda vivo ou não?
7: O que morreu foi o José Rico.
6: Mas eu não me lembro se o milionário...
7: E o José Rico sempre fica na esquerda.
6: E era a primeira voz.
7: Quebrou a superstição aí.
5: Bruno Marrone.
7: Não,
0: porque ele... Ah, ele era a primeira
6: voz. É, o milionário tá vivo, não vou matar o milionário.
0: Sim, mas ele era a primeira voz.
6: Bruno Marrone. Era a segunda voz.
0: Não, mas não morreu ainda o Bruno Marrone, o burro. Tu tá matando o Bruno Marrone. É verdade, o milionário Zé Rico, José Rico era o primeira voz.
6: O Zé Rico é o grande, é o nome.
0: Meu
6: do,
0: Deus,
6: é o Pelé,
0: cara,
6: do sertanejo. É,
0: caramba, cara, atenção, quem tem dupla sertaneja aí.
5: Esses caras ficaram naquela época, imagina se fosse hoje.
6: Vocês têm que ver a história que o milionário conta, e tem vários vídeos, e agora com os TikTok e Instagram da vida, sim, aparecem, né?
5: Sim, sim, sim.
6: Ele, cara, contando como é que encontrou o tal do Zé Rico, que apareceu do nada, ele tinha uma dupla com outro cara.
5: Isso.
6: Uhum. E aí apareceu esse cara do nada, e ele só levou o cara pra dar comida pro cara em casa. Vem jantar, o cara é um pobre, coitado.
0: E aí?
6: E aí chegou lá e chegou, quem é esse cara aí? A mulher dele perguntou. Esse cara vai nos deixar rico, disse o milionário.
0: É mesmo, porque ele já cantava.
5: E aí
0: cantava.
5: Ficou milionário e esse é rico.
6: Sim, ele viu ele cantando, meu Deus, vem cá que eu vou te dar janta, vou te dar tudo aqui. E disse,
0: cara,
6: pra mulher.
0: Eu não sabia dessa. Sabe assim, que eu tenho uma história com o Zé Rico, né?
6: Ah.
0: Eu trabalhava numa rádio lá em Tramandaí, meu início de carreira. Até vou falar, Rádio Tramandaí.
6: Isso.
0: E na época teve um show do José, milionário Zé Rico.
6: Isso,
0: no ginásio.
6: Isso aí.
0: No ginásio.
5: Tramandaí.
0: Tramandaí, no ginásio. Era pomposo, né?
5: É,
0: e cara, depois do show, nós lembramos da rádio, vamos tirar foto com ele e levamos uns discos da rádio.
5: Pra eles assinarem?
0: Pra eles autografarem.
5: Olha aí,
0: cara, e todo mundo fala que ele era cego, que cego que nada, cara.
5: Nada.
0: E aí ele chegou, pegou um daqueles LP com os melhores do Zé Rico, ele pegou, olhou assim, ele disse, esse aqui eu não conheço.
5: Opa,
0: bam. Pegou o número do pessoal.
6: Era pirata?
0: Era não autorizado.
5: Ah, olha aí.
0: E ele era
5: acessado.
0: Ah, pois não foi, é. Não, sim, os gravadores.
5: Sim, sim,
0: ele
5: sim,
0: pegou
5: sim.
0: Lá, cara. Mas não, isso aqui nós não autorizamos.
6: Meu Deus.
0: Caramba, cara. Isso nos anos 80, imagina.
5: Eita.
0: Vamos lá, gente. Aniversário, Gil.
8: Parabéns pra você.
0: Isso, seu Gil, fica atento, né?
5: Cara, eu só tenho um famoso de aniversário.
0: Então manda aí.
5: É Fábio Labres.
0: Olha o Fábio Labres. Qual o Fábio Labres?
5: O Pim!
0: Mas, cara...
6: Vem cá, mano, já não fez a festa?
5: Não, ele fez a festa de aniversário sábado, mas... O aniversário dele é 30 de setembro.
0: Nossa, que pelo amor de Deus, cara. Vocês têm um cara, vocês têm uma coisa, cara. Esse aniversário do Bento já fala um ano, cara. E ainda não para de comemorar o aniversário do cara, meu.
5: Hoje eu vou lá comemorar com ele de novo.
0: Olha aí, ó. Herói, é Kermit.
6: Deus do céu.
0: É Kermit, cara.
6: É Kermit.
0: Então, parabéns, Bubinho aí, cara.
5: Não, manda
0: um abraço. Não estão de aniversário.
5: Não, manda um abraço só pro Fábio. O Fábio Labres, daí tá tudo certo.
0: Alô, Fábio Labres, parabéns pra você. Eita, cara, olha, eu morro e não vejo tudo, cara. Caramba!
6: Ah, quarta-feira é fogo. Isso parece fila de banco, parece que não anda, Giovanni Gil.
5: Cara, fui procurar no Google o significado de fiel.
0: E aí?
5: E não é que apareceu logo a minha foto. Heron Felipe da
0: Molinha.
6: Acho bravo.
0: Ai, ai, ai. Olha, dizem que se você mentalizar coisas boas,
5: olha aí,
0: o dinheiro vem.
5: Ah,
0: é. É, só que até agora eu tô mentalizando e nada de...
9: Quem? Amor, se tiver sorrindo,
5: vai.
9: Me mande seu sorriso. Se tiver chorando, me mande suas lágrimas. Se tiver triste, me mande sua tristeza.
10: Eu tô c******. Tu tá tomando o quê?
5: Olha o Zé.
6: Muito boa tarde, rádio ouvintes ligados na Encanto FM. Informação.
0: Ó. Oh.
6: Até amanhã vai o horário político.
0: Até
6: a partir
0: amanhã.
6: De sexta-feira, horário normal no Sem Censura.
0: Opa, só um minutinho, só um minutinho, só um minutinho. Isso é pra informação, isso é uma pepita. Parabéns, Zé.
6: Muito obrigado.
0: É, rapaz, olha aí o Zé informando.
6: Vamos com a notícia que vocês já deram pinceladas.
0: Ui.
6: Medicina. Leonardo volta a beber após 30 dias.
0: Ah,
6: quem
0: não.
6: Tem os detalhes, todos os detalhes, é ele.
5: Que eu, cara.
6: Giovanni Gil.
0: Ô, Gil, uma coisa
5: acha
0: é certa.
5: Que eu sou... Tenho a ver com essa situação.
0: Não, uma coisa eu vou te dizer, voltou a graça do Leonardo.
5: É, verdade. Não, cara, ele tava muito sério lá em Itaborizinho, muito sério. Ele não é o mesmo. Olha, o cantor Leonardo encerrou nesta segunda-feira, na segunda do dia 28, um mês inteirinho sem bebida alcoólica. Essa pausa não partiu dele, viu, gente?
0: Olha aí!
5: Foi um pedido médico. Depois que exames apontaram aí algumas alterações no triglicerídeos. É um tipo de gordura que circula no sangue e que, no caso dele, vinha interferindo na saúde do seu coração.
0: Ai, ai, ai.
5: Cara, e tu sabe que a questão, é, isso desencadeia todo um processo, né?
0: Ah, é? Por quê?
11: Como é que fala mais?
0: Como é que desencadeia qual o processo?
5: É, o processo. Por exemplo, tu começa a ter problemas com os triglicerídeos e daqui a pouco tu começa a ter problema com rins,
0: ai, ai, ai.
5: Fígado,
0: ai, ai, ai.
5: E também muitos, né? Muitos casos levam até a tal conhecida cirrose.
0: Ah, mas ele já tava nesse ponto.
5: Não. Aí que tá. O médico já fez essa pausa justamente pra ver até então aonde já tinha agredido. E outra.
0: Caramba.
5: Tem um outro problema que acontece também quando isso se desencadeia, que é o seguinte, o problema é a gordura do fígado.
0: Ai, nem me fala.
11: Ah, é?
5: Exatamente.
0: Nem me fala que no último exame que eu fiz, apontou.
5: Cara. Olha aí, ó, viu?
0: É.
5: E, cara, isso tudo só tem uma ligação.
0: O quê?
5: Que é a bebida alcoólica.
11: Então, como fala bem, né?
0: Não, só um minutinho.
5: Não, então, ô Gil, é que já que é pra Gil, falar de bebê.
0: Se bebê já traz a gordura, o que tá fazendo com o teu?
5: Cara, o meu já pediu, tá caminhando, tá indo pra não sei aonde faz tempo.
11: Sabe que me deu uma ideia do Leonardo montar uma dupla com aquele tal de moderação.
5: Isso!
11: Aí com aquele ele pode beber.
5: Ai, ai, bebendo com moderação, ali, ó.
0: Bom, gostei dessa, papai.
5: Não, e ele
0: essa
5: também.
0: Foi boa, hein?
11: Com aquele ele pode beber.
5: Ai, ai, bebendo com moderação ali, ó.
0: Bom, gostei dessa, papai.
5: Não, e ele

0: que tu engana, fica 2 meses de dieta pra fazer o exame e depois volta.
1: Eu, no mínimo, pelo menos naquela semana que eu vou fazer o exame, eu
0: te controlo.
1: E aí o tempo esses dias me chamou a atenção.
0: Ele nem esconde, cara.
1: Não. Mas é verdade. Mas é verdade.
0: E o que adianta? Tá enganando tu mesmo.
2: Exatamente. Pra que se enganar?
1: E aí foi justamente essa que foi a prescrição desse médico pra ver, por exemplo, até onde já tem algum órgão dele, fígado, triglicerídeos ali com... que possa, de repente, já tá começando a atacar.
2: Gil, quem sabe tu para por aí.
1: Tá, o tio tava tão bem, né? Eu vou parar.
2: Por aí, Gil.
0: Ele... saber, ele vai voltar a beber.
3: Homem, a família dele não aceita, para.
4: Triste, filha.
3: Não me aceita, de
4: você
3: jeito
4: tá apaixonada
3: nenhum.
4: Por um homem e a família dele toda é contra. Não te aceita. E quem é a família dele pra não te aceitar?
3: A mulher dele e os 3 filhos.
5: Os patrocínios aqui no Sem Censura nessa segunda hora, Giovanni Gil.
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1: Feito! Não, segue o baile. Mas não, é que o Heron queria complementar.
0: Já foi. Eu só queria saber o que vai fazer agora. Não, vai beber?
1: Só pra vocês que não estão sabendo, o Leonardo sabe qual foi a primeira medida que ele fez pra tristeza do médico?
2: Abrir qual garrafa?
1: Não, ele foi comemorar ontem os 30 dias sem beber e acabou bebendo.
0: Isso merece um brinde,
2: é bem coisa, Leonardo. É o nosso ídolo.
1: Não, ele gravou um vídeo, ele com um suquinho de acerola, sei lá eu que coisa e tal, né? Tô tomando um suquinho, daqui a pouco ele veio lá.
2: Que foi, Zé? Que tu tá brabo, Zé?
0: Não estou brabo, estou aguardando.
1: Desculpa aí, Zé.
2: Olha a cara dele, tu falando, Gil. E ele ali escorado na parede.
0: Estou aguardando continuação.
1: Pois não, Zé. Você tem a palavra.
0: Muito bem, vamos com a próxima informação. Poesia campeira. E vem aí, essa roncou com Índio Morales.
1: Deixa eu abrir a porta.
2: Olha aí, rapaz.
0: Aí, gurizada medonha.
2: Chegou triunfante, hein?
0: Chegando de mansito, devagarito, despacito.
2: Olha aí, despacito.
0: Pra trazer a poesia verdadeira do Rio Grande. Mas hoje eu não vou voltar tanto no tempo, porque sábado agora, esse rapaz que anda divulgando a minha música, tá fazendo sucesso, vai estar aqui pelo Vale.
2: Para que é o Geninho que canta a música tua. Não acredito.
0: Pegou uma música campeira, uma letra que eu fiz e tá explodindo no Brasil.
1: Mas será que não foi o Buzoli que passou pra ele essa música?
2: Só pode, né?
0: Eu não duvido.
2: Só
0: esse
2: pode
0: Alex
2: ser o Coruja.
0: Conhece o Alex?
1: Qual Alex?
0: Aquele.
2: Com Durex?
0: Alex Durex Buzoli.
1: Isso.
0: Mas abre a gaita aí, larga as vinhetas.
6: Essa roncou as músicas nativistas que viraram sucesso nacional.
0: Essa roncou e continua roncando e começa mais ou menos assim.
1: Olha aí,
2: vamos ver.
0: Ela não vai pro rodeio pra ver montaria. Ela não vai pro rodeio pra beber cachaça.
2: Caramba, eu já conheço a música.
0: Sabe o que é que ela tá interessada?
2: Mas o quê?
0: Sabe o que ela quer?
2: É
0: peão todo tatuado.
2: Olha aí, cara. Essa música é dele, cara.
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2: Olha só, cara.
0: Peão todo tatuado.
2: Olha aí, cara.
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1: Olha, rapaz, cara, vai estar sábado.
7: Não vai pro roteio pra ver montaria. Ela não
2: Tu é um gênio.
0: Obrigado.
7: Sabe o que ela tá interessada? Sabe o que ela quer?
2: O quê?
1: Tá certo, é por isso que não foi a família Fagundes que passou pra ela.

0: sabia, que surpresa! Parabéns, índio!
1: Obrigado,
0: já aproveito e convido vocês. Sabadão do Busoli, Busoli Country, mais um.
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3: Nós podia se reunir tudo, mas todo mundo dentro de um barracão. Nordeste, fazer a confraternização do grupo.
4: Isso!
3: Reunir tudo num barracão, fechar as portas e cebolhar no soco no box. Mas se arrebentar tudo, descontar tudo que tem de raiva um do outro e intriga, sair no soco. Depois, abrir as portas e o que aconteceu lá dentro, lá dentro. Aí segue a amizade nova lá fora. Mas daí todo mundo pegar as raivas e eu ia apanhar bastante, mas ia bater muito, porque tem uns aí que eu queria moer a soco.
0: Olha aí! Eron, tu ia falar uma coisa aí.
4: Não, ia dizer que eu vi um vídeo de um cara cantando essa música e fazendo um cover no violão com essa peão todo tatuado aí, pelo amor de Deus. Meu. Aí o cara vai estar indo bem, sabe? E quando chega no peão... Aí se foi os bois com as cordas. Daí,
0: né, vamos lá, gente, não vai dar tempo, tem muito recado aqui. Vamos
5: recados,
0: escutar, galera.
5: Recados.
6: Uma boa tarde a vocês da rádio, tudo certo?
5: Ô, Leandor.
6: Boa tarde a todos os ouvintes.
5: Não é?
6: Boa
5: tarde.
6: Colegas que estão na rodagem.
5: Obrigada.
6: Eu queria dizer um refrão pra ti, Carioca.
0: Manda aí.
6: A tua felicidade acabou, acabou mesmo. Vaza.
0: Ah. É o Luiz, o Luiz.
5: Ah, esse aí é do fã, é o fã clube.
0: É o fã clube do Teta, Luiz Camargo. Oh, é o Luiz Camargo. Quem mais aqui? O André Luiz Schneider de novo. Ah, tá participando da promoção.
5: Isso.
0: O Rubem Lopes de Torres. Oh, boa tarde, galera do 100. Falando em dançarinas, lembrei das dançarinas do Chacrinha.
5: Olha.
0: Que era as chacretes. Isso. No clube do Bolinha era as boletes. Bom, lá em Rio Pardo tinha um cantor com o apelido de Boquinha. Nem vou falar. Nem vou falar mais nada pra não tirar a rádio do ar. Qual seria o nome das dançarinas do Boquinha?
5: Maravilha.
0: Assim, tu deixa o Papai
7: Elzo,
0: deixa Encanto.
7: Ah,
0: mais um recado.
7: Boa tarde, amigos da Encanto.
0: Seca,
7: olha, posso garantir pra vocês que o Teta volta amanhã. Falei com ele de manhã, ele tava meio desenchavido, né?
0: E por quê?
7: O filho dele, né, o Pedro Ernesto, fez uns questionamentos pra ele. Saia é justa, né?
0: Ah, é bravo.
7: Ele perguntou, né, papai, o senhor já se apaixonou por alguma professora?
0: Olha.
7: Daí o Pedro, sim, pela professora da primeira série. E daí o Pedro, né, e o que aconteceu? A sua mãe trocou você de escola.
0: Ai, ai, essa foi boa, grande Zeca. Olha aqui a Leni, a vinheta,
8: Leni Cachaça.
9: Graças a Deus, política acabou, aleluia.
0: Não, acabou.
9: Ainda. Sem censura, volta ao seu estado normal, sem censura no horário,
0: calma,
9: graças a Deus.
0: Calma.
9: Só tem um comentário do meu povo que eu amo de paixão. Sim, existem ainda entregadores de jornais, tá? Só pra dizer assim, só pra me exibir um pouquinho, eu ganho todas as noites no pedágio um jornal.
0: Olha aí!
4: Olha, que legal!
0: Que legal, mais um!
10: Essas histórias de músico aí é interessante, né? Essa do Zé Rico aí, mas o Seu Jorge também, né? Eu não me lembro qual é a banda de pagode lá que ia cantar nos barzinhos lá, e o Seu Jorge ficava na frente ali pedindo esmola e coisa assim, e esse rapaz do pagode convidou ele pra cantar.
0: Olha aí.
10: E aí surgiu o Seu Jorge, né?
0: O Alexandre, foi o da Xande de Pilares.
4: Olha.
0: Xande de Pilares, ele se apresentava ali nos lugares e o Seu Jorge, até que um dia ele chamou e ajudou financeiramente o Seu Jorge. O Seu Jorge agradece, geralmente, direto, agradece.
5: Não, Seu Jorge.
0: O Seu Jorge.
5: Não, Seu Jorge. Meu não. Tu confunde ele.
0: Eu tô falando Seu Jorge, o cantor.
5: Não, eu não.
0: Pois é, ele agradece eternamente ao Xande Pilares pela oportunidade. Olha aí, ó.
5: Que?
0: A gente tava sentindo saudade, tá aqui o Alexandre, ó.
5: Olha
0: participando.
5: Aí.
11: Ui, aí, seus pelasacos. Peixinho na brasa.
5: Ui.
11: Tamo aí de volta, devagarinho, né? Agora vai acabar os horários políticos, daí que começa a fazer participação nos programas de novo, porque...
5: Aí.
11: Tava xarope esse negócio aí.
0: É verdade.
11: Valeu, galera. Um abraço.
5: Valeu,
11: aí,
5: Xandão.
11: Aquele abraço. Aê. Valeu.
8: Aquele abraço.
0: É isso aí.
12: E aí, gurizada?
5: Tudo tranquilo?
12: Não, Gil, hein? De parabéns, né? Leu uma notícia, completou uma notícia, né? Perfeitamente, assim. É, de alto, né? E tudo mais. É, gurizada, isso aí era o que eu ia falar. Mas aí acabei de ouvir que triglicerídeo é um órgão.
0: Ele falou isso.
4: Falou? Como é que a gente não ouve isso?
0: Cara, é na corrida, deixa passar batido.
4: É.
0: Meu Deus do céu. Bota aí. Mais um pro livro. Tem mais recado.
1: Ô, gurizada, bom dia. Acidente no trevo de Cruzeiro aí. Dois altos.
0: Acidente
1: no... Tá passando, mas...
0: Acidente no trevo.
1: Cuidado aí.
0: Trevo de Cruzeiro, olha aqui, dois acidentes na rótula da entrada sentido Cruzeiro. Mais um aqui informando aqui, Luciano. O Luciano, quem informou também aqui sobre o acidente, foi o Clairton Segolini. Caramba!
13: É bem na junção ali entre a 453 e o pessoal que vai seguir a 130.
4: É o problemático esse trevo, é?
0: Eu sou entregador de jornal aqui de Venâncio.
4: Olha!
0: A Folha do Mate. Aquele abraço aí, parabéns pelo teu dia!
4: Boa!
0: Parabéns pelo teu dia! Olha aqui, Papael, pra tua felicidade!
4: O que é que é?
14: Oi, sou Maria Tereza Brat, do bairro Lombardi Encantado.
0: Que saudade!
14: Tô ouvindo vocês, tá bem engraçado, hein? Isso. Tá bem
0: engraçado?
14: Bom, tô
0: gostando. Mais gostou?
14: Assim, ó.
0: Ah.
14: A respeito do que o...
0: Sim.
14: O Carioca me pediu hoje de manhã.
0: O que é que ele pediu?
14: E na verdade, eu não nessas férias do Teta, não cheguei a enxergar ele.
0: Ah, é que eu perguntei.
14: Não vi ele falando
0: Não vi ele, não. É, tá viajando, então.
14: Tá certo que quase nem saí de casa mais pra ir no mercado.
0: Se ficar dentro de casa não vai ver ninguém.
4: É, não, mas tem que entregar uns avôs.
0: Não, não tem como, o Teta não vai aparecer ali
14: na
0: dentro.
14: Férias.
0: Ai, não.
14: Isso que eu dei uma caminhada pro Jardim da Fonte.
0: Quando?
14: Uma vez.
0: Quando que tu foi?
14: Mas não cheguei. Tudo de bom, tá muito bom, sem censura. Até mais.
0: Valeu. Olha, o André mandou aqui.
4: André.
0: Pronto, acabou o programa. A Maria Terezinha mandando áudio. Guri do Guincho, galera.
4: Olha, é o nosso apaixonado.
12: Ele falou que o médico pediu pra fazer uma pausa pra ver qual órgão que tava afetado, se era o fígado, o triglicerídeo. Vamos parar por aí.
4: Ah, entendi.
0: Ai, vai pro livro. Vambora, Gil! Na hora dos patrocinadores. Agora sim.
4: Olha aí.
0: Tem uma piadinha, né?
4: Vamos lá.
0: Hoje a piadinha vai só com o Papael.
15: Piadinha do Papael. 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
0: Aí, o Gila, piada de político. Estamos chegando no final.
4: Vamos lá.
0: É a última, ufa. Já estamos ficando sem piada.
4: Mas tem o segundo turno, não adianta.
0: Ah, é? Pura, bucha. Bom, o Gil era político, Gil, já deputado, famoso, e estava enrolado com os esquemas de corrupção, tava na justiça.
4: Isso.
0: E aí teve o julgamento dele.
4: Uma carga de pneus.
0: O advogado ligou pro Gil quando teve a notícia do resultado.
4: Isso, da carga.
0: E o Gil nervoso pra ver o que ia dar aquilo.
4: Tremia.
0: Aí o advogado só disse no telefone, seu Gil...
4: Ó.
0: Justiça foi feita! E aí, o Gil?
4: E aí?
0: Não quero nem saber, vamos recorrer! 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
13: 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Giovanni Gil.
16: Olha, cara, eu não tenho nada contra algumas pessoas, mas que Deus as abençoe, porque os nossos caminhos também que nunca se cruzem. Carioca.
0: Meu Deus do céu, cara. Olha, todo mundo tem um papel aqui na terra.
4: Olha aí.
0: O meu eu acho que é higiênico, porque eu só me meto em lerda.
4: Muito bem, é hora de conhecer as manchetes mais importantes do dia. André Marques reforma o sítio da família.
0: Com isso, cara? Cara, tem sítio?
4: Zé Felipe aparece sem barba após errar no corte do cavanhaque.
16: Tá, mas o barbeiro dele é tão ruim assim.
0: Não, isso e vira manchete uma coisa dessa.
4: E ainda, esposa revela que Gabriel Medina dorme de óculos.
16: Mas como assim? Mas o Gabriel não namorava Yasmin?
0: Nossa, que é isso, né? É o cachimbo da paz.
16: Eu nem sabia que ele tinha casado.
0: Tchau, gente. Eu
4: sabia que ele usava óculos.
0: Usa óculos pra dormir.
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Muito bem, senhoras e senhores, já conversamos bastante, já teve horário político, teve de tudo e agora vamos fazer a trilha sonora do seu início de tarde, tocando as músicas que marcaram época no rádio. É o nosso Clássicos do Encanto, a viagem, né? 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

0: Esse é o som do Inaccess, banda australiana New Sensation. Clássicos da Encanto, rodamos também Gilberto Gil, Vamos Fugir, teve Boney M com Rasputin, ainda Michael Zegger Band, Let's All Chant e Michael Jackson, Given to Me com o Slash, o guitarrista do Guns N' Roses na guitarra, óbvio. E era isso por enquanto, tem muita música boa pra rodar ainda, não sai daí.
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0: O universo de Game of Thrones vai chegar aos cinemas pela primeira vez com o filme previsto para o dia 6 de junho de 2029. Olha que antecedência. A produção vai contar a história de Aegon, o fundador, Aegon I, o fundador da dinastia Targaryen, e mostrar a conquista de Westeros séculos antes da série original. O longa vai ser dirigido por Owen Harris, mas o ator que vai interpretar o Aegon ainda não foi anunciado.
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0: 20 minutos para as duas, vambora, tocando mais música boa no túnel do tempo. Trânsito complicado aí na 130 devido ao acidente, né? Vai com calma. Trevo de Cruzeiro do Sul. Tá trancado o negócio aí. Seguimos tocando o melhor do passado, as músicas que marcaram época no rádio. 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Anos 70, Casey and the Sunshine Band.

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1: Assim,

0: Anos 90 de volta. Essa aí é de 1995. Nossa, e virou até mais recente, porque teve várias regravações depois. Essa aí estourou lá no meio dos anos 90. The Bucket Heads com The Bomb, pra fechar o clássico da Encanto desta quarta-feira, que teve Aqua, Barbie Girl, Roxette, How Do You Do, também Papas da Língua, Pó de Pimenta e KC and the Sunshine Band com Please Don't Go, Pérolas do Passado. Amanhã tem mais.
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0: isso aí, amiga. 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

0: diferente, né? O amor é um clássico.
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2: Encanto, bom dia de volta, gente. Volta aqui com você que pula cedo. Tudo bem? Já pulou aí? Bom dia, minha gente. Bom dia. Sei que tá aí dois faltando pra cinco, hein?
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2: Máximo de batendo, gente. Você que tá aí? Máxima de hoje, bate aí os 21, vai ser mais um dia bonito no vale, mais um dia que vem um sol, hein? Que venha, estamos esperando, hein? Bom dia, gente, você que tá cedinho. 12 graus no vale.
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2: Bom dia, gente. 5-1 chegando com você. Cedinho, nossa banda. Hoje só das antigas, hein? Bom dia.
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2: Bom dia, minha gente. Bom dia, meu amigo. Bom dia, minha amiga. Bom dia, você que pula cedo. Já tá com saudade, hein? É bom descansar, mas é bom estar de volta, fazer o que a gente ama, né? Tá com vocês, chegando na sua casa. Ei, você que tá aí, fazendo aí, gente, a companhia, no seu rádio. Você que tá aí já na van, na Tupic, no carro, no caminhão. Juntos, aqui, ó, gente. Bom dia, bom dia. Começando hoje, ei, me diga, meu amigo locutor, como é que funciona na quinta? Eu já ia quase esquecendo aqui.
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2: Mas então você já sabe, nosso WhatsApp tá ok, tá tudo certinho. Salve ele aí, 519-9839-1001. Manda aquele recado, manda aquele bom dia. Vamos começar mais um dia feliz. Eu sei, é, quase chegando aí a sexta. Você fica um pouquinho mais feliz, eu sei. É, eu voltei na quinta, sexta, eita, nós semana passada. Rápido. Bom dia. Juntos aqui, ó.
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2: Mas pede a tua hoje só das antigas, hein, gente? Manda aquele recado. Meu amigo Marcinho Gal já tá aí, o Serrinha também. Pessoal já tá pulando cedo. Alô, Neocide, Bonomente, alô, Chico, Linhas Anotelli, vão pulando, que aqui tá começando. Só das antigas, hein? Aquela música boa, aquela que você pede, a gente roda pra você. Pede aí, gente, que à vontade. Toda quinta na Encantos. A gente faz aqui só bandas, só das antigas, tá bom, gente? Vamos juntos. Você que tá no chimarrão, você que tá aí já, né? Naquele corre do dia a dia, música boa, seu recado, notícias, informações, aqui tá começando.
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2: 5-2, bom dia, gente. Vamos juntos, boa quinta. Máximo hoje batendo 21, hein? Segunda previsão, vem sol, coisa boa. Estamos com saudade do sol, hein, gente? Que venha cedinho, aquele dia bonito. Já começa com sol aí, tá bom? Aqui juntos.

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1: 5 e 7. Bom dia, gente. Banda Enigma aqui chegando. Com você que tá cedinho, gente. 5 e 7. Bom dia.

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2: Bom dia, minha gente. 5h17, você que tá começando. Bom dia. Você que pulou cedo, pulou cá em campo. Bom dia, fico feliz, hein? Feliz saber que você tá aí, tá sintonizado. Já tá naquele chimarrão, no café da manhã, começando. Pegando a estrada também, o rádio ligado, hein? A companhia de todas as manhãs. A gente vai com você. Vamos atualizando o tempo, gente. Não tem que ser ação, não, hein? Tô olhando aí, se tiver na região mais alta, me avisa. O Arroio do Meio, um pouquinho de serração aí. Tô olhando aqui nas câmeras, mas não é muita coisa não, gente. Se você tiver Serrinha de Pouso Novo, Serrinha de Mussum, como é que tá aí fazendo a Vila Nova, me avisa também. Vamos avisando quem tá saindo, tá bom? Vai ser um dia de sol, segundo a previsão. Máximo hoje batendo 21, nada de chuva. Repito, nada de chuva. Amém, né, gente? Amém. Aí na sexta tem sol amanhã também. Mínima de 9 amanhã. Máxima 22. Sabadão, domingo, volta a ter chuva. Mas vamos lá, gente. Vamos lá. Com você que tá pulando cedo, com você que tá na audiência. Deixa eu ver quem tá aqui mandando recado, meu amigo Tonioli. Ô, Tonioli, chegando de viagem. Tô aí, tô escutando vocês, Tonioli. Bom dia a todos os amigos do Vale. Bom dia a vocês. Meu amigo Marcinho Gal tá lá também. Bom dia, ô Serrinha. Serrinha mandou um áudio. Ô, Serrinha, meu amigo. Bom dia, oi. Tudo bom? Tudo bem aí, Serrinha? Bom dia. Cadê o áudio do Serrinha aqui? Não tá saindo áudio aqui, gente? Eita, nós, hein? Ei, esses botão aqui estão me complicando um pouquinho aqui. Mas tudo bem, a gente vai dar um jeito de achar aqui onde é que é, tá bom, Serrinha? Bom dia, amigão, tá bom? Deixa eu ver mais quem tá aqui mandando recados. Mandando aquele bom dia, oi, tudo bom? Bom dia, meu amigo Luizão, tá com a gente também, Luiz. Bom dia, meu amigo. Tudo chique, bacanizado. Quem mais aqui, ó, tudo bom? Tá bom dia. Toquei a Artibis pra gente também. Estão pedindo aqui a Artibis. Já roda pra vocês, quem é que pediu aqui, gente? O pessoal que pediu aqui? Deixa eu só pegar o nome do WhatsApp, não botou o nome do amigo aqui, mas tá pedindo a hora de bis aí. Bom dia, meu amigão. Daqui a pouquinho, a gente já roda. Tudo bom, Teta? Bom dia. Estamos aí, bem-vindo de volta. Valeu. Roda uma música pra gente. Poderosa e linda. Estamos escutando vocês. Pode ser aquela 150 por minuta das antigas também. Ô, Rosane, bom dia, menina. Fica com Deus aí, tá bom? Valeu, Rosane. Quem mais aqui mandando recados? Bom dia, oi. Quem mandou aqui, ó? Deixa eu só ver. Tudo bom ter te escutando vocês, meu amigo Dé? Ó, Dé, tá aí na audiência já também. Eita, amigão. Bom dia, gente boa demais, hein? Meu amigo Dé, gente que tem de recados aqui, o Claudecer também, de Veranópolis. Eu sou vigilante, até às 6, curtindo Encanto. Eita, aqui tá fechado de neblina. Ô, Claudecer, bom dia, meu amigo. Então, Serra Gaúcha tem bastante neblina. Cuidado e atenção, tá bom, gente? Valeu pela audiência, daqui a pouquinho bom descanso. Alusão a todos os amigos vigilantes, né? É só que tá na audiência da Encanto. Cedinho, meu amigo Moa. Alô, Moacir. Tudo bem contigo, Moa? Bom dia, meu amigão. Fica com Deus aí, tá bom? Tá aí na audiência da Encanto. Já cedinho, né? Valeu, gente boa. Vamos juntos. Você que tá ligado aqui, ó, gente.
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2: 5h20. Bom dia.

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1: Sim, que mentirões, só das antigas, hein, gente? Hoje, o nosso TBT Boa Quinta. Estamos de volta com você que pula cedo. Você que tá cedinho, bom dia, gente. Alô, meu amigo Giló, meu amigão. Bom dia, aqui juntos.

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1: Bom dia!
2: Bom dia, gente. 5:30, bom dia. Você que tá cedinho começando, boa quinta, gente. Começando mais um mês, bota fé, bota pensamento positivo. A gente vai correr, vai batalhar e vamos lá, né? Gente, nosso áudio do WhatsApp, eu não sei o que aconteceu, mas o WhatsApp não está rodando áudio. Mas acabou que a gente já soluciona aqui tudo certinho e já bota seu áudio ao vivo aqui no Encanto, tá bom? Você que tá aí, bom dia. Você que tá começando, bom dia também. Você que tá dando pontapé inicial de mais um dia, vamos lá, né, gente? Vamos correr, vamos batalhar. Desanimar não pode de jeito nenhum. A gente segue com você. Cedinho, né, gente? Cedinho. Todo mundo que pula cedo. Muita gente já tá no corre, na batalha aí. Tamo juntos. Você que começa cedo, bom dia. Ó, gente, o pessoal me informando, Serra Gaúcha aí tem bastante serração, bastante neblina. Então cuidado, hein? Vai com o corre, na batalha aí. Tamo juntos. Você que começa cedo, bom dia. Ó, gente, o pessoal me informando, Serra Gaúcha aí

0: E Giló também na audiência. Ô, Gilózinho, feliz pela sua audiência aí já cedinho, né? Bom dia!
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0: 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Nossa, Encanto com você cedinho, bom dia! Você que tá aí, 5:30.
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2: Máximo de bateria, gente, os 21. Atualizando você que tá sem cedinho aí. Bom dia. 12 graus e meio.
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2: Notícias. Você começando o dia bem informado aqui na nossa Encanto do Tempo. Eu já falei, gente. Vamos nessa. Ó, pelo atingiu o vale antes do retorno da chuva no fim de semana. Bom, gente. Olha só, Estrela acelera a contratação para a nova ponte da Tangará, viu? Atualizando você aí. Olha só, gente, chamando atenção também nos portais, a nossa região rebanho bovino brasileiro recua, enquanto o valor da pecuária bate recorde. Informações aqui para você que tá começando seu dia bem informado, juntos com a nossa Encanto. Você que pulou cedo, você que tá na audiência aí da Encanto, vamos juntos. Olha só, a campanha encerra hoje no rádio e na televisão, tá bom, gente? Hoje é o último dia do primeiro turno da campanha, as propagandas políticas no rádio e na televisão. Bom, informações aqui, você começando seu dia bem informado, um pouquinho de Mega Sena, gente. Mega Sena, a gente atualiza você, faz a sua aposta. Pode pagar a Mega Sena hoje, 75 milhões, hein? 75 milhões. Mega Sena, pode pagar hoje. Futebol não tem no final de semana, devido aí aos amistosos da seleção, mas o Inter volta a jogar na quarta, dia 7. Volta a jogar na quarta e depois aí no domingo tem Grenal, viu, gente? Domingo dia 11. Bom, Grêmio também volta a jogar na semana que vem, dia 7 na quarta e no domingo Grenal dia 11. Um pouquinho de notícias e informações aqui.
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1: De volta, gente. Bom dia, 25. Faltando aí pra vocês, pula da cama feliz, vamos lá. Mais um dia. Juntos, aqui. Bom dia, bom dia. De volta.
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1: Mas quem disse que o povo não pula cedo, sem que tem de recados aqui, gente. Só agradecer vocês pela audiência, pela companhia, pela paciência de todas as manhãs. Sei que pula cedo, já pula feliz, né? Pula juntos. Aqui, ó, vamos lá. Meu amigo Tony Oli, mandei. O Lau, seja bem-vindo, amigos do Vale. Nanico também. Gente, nosso WhatsApp hoje, você que mandou seu WhatsApp aqui, seu áudio. Ele não está carregando, não está rodando, né? Mas assim, a gente conseguir, a gente já bota você falando, tá bom? Vai mandando aqui, o Serrinha tá com a gente. Serrinha, bom dia. O Marcinho Gal também. Quem mais? A gente que tem de recados aqui, ó. Tudo bom? Tenta bom retorno. Valeu, gente boa. Meu amigo Darcy. Alô, Darcy. O amigo das cucas. O amigo de todas as manhãs. Bom dia, gente boa. Quem mais aqui? Tudo bom? Tenta bom dia. Mandou oi pra gente. O Caiuã. Ô, Caiuã. Tudo bem contigo? Como é que tá aí, amigão? Bom dia, boa viagem. Quem mais aqui? Tudo bom? Tenta bom dia, Juliano de Estrela. Manda alusão aí a todos os ouvintes. Especial todos os motoristas aí. Toca Artibis pra nós. Ô, Julianinho, espera nós. A gente vai buscar uma Artibis aqui. Tchau pra mim. Tudo bom? Tenta bom dia, sentido aí. Doutor Ricardo, bastante neblina. Doutor Ricardo, arvorezinha, hein? Tem neblina. Cuidado, Luizão. Valeu pela informação, meu amigo. O Paulinho Grid, meu conterrâneo, tá com a gente também. Tudo bom? Tenta, manda uma música pra gente. No Só Bandas. Uma boa aí, viu? Coloca meu nome, Jorge Ivanir, de Palmas. Ô, Jorge. Bom dia, meu amigo. Tá aí, tá dando teu recado, tá bom? Bom retorno. Toca aí Corpo e Alma, novela das oito. Robson, meu amigo. Ô, né? Bom dia. Olha, gente boa. Fica com Deus aí, tá bom? Quem mais aqui mandando recado? A Nirley tá com a gente também. Tem os áudios chegando. Depois a gente vai restabelecer a nossa conexão com o seu WhatsApp. Ou o seu WhatsApp. O que que aconteceu? Bom dia. Bom dia, gente. Sei que tá começando. Vamos juntos. Alô, Vitor. Tá no caminhãozão aí já também? Pessoal dos amigos do Vale, já naquele corre, né? Vamos lá, gente. Começar. Se o dia estiver bonito aí, me avisa, me manda aquela foto. Me diga, ó, começou com sol. Estamos com saudade de receber o sol cedinho, né? Cedinho aí. Vamos lá. Aqui juntou só das antigas hoje, é ou não é?
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1: 15 para 6. Bom dia de Azão no Vale, gente. Você tá aí? 15 para 6. Bom dia. Você tá começando. Aqui, ó.

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1: Bom dia, gente. Bom dia, Bruce Francês. Só das antigas hoje, né? Ou não é, meu amigo locutor? Me diga aí, ó.
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1: Mas aí sim, gente, restabelecida a nossa conexão com o senhor WhatsApp, ele está de volta, tudo certinho. Deixa eu botar o pessoal falando aqui, o pessoal mandando aquela foto legal também, né, gente? Começando mais um dia. Alô, Cristian. Alô, Cristian Constantino, tá com a gente. Eita, meu amigão, um abraço pra você aí. Fica com Deus, tá bom? Bom dia. Tá na audiência da Encanto. Já cedinho aí, já na lida, na batalha, né, amigão? Eita, gente boa demais, hein? Valeu, meu amigo, bom dia. Tá na audiência da Encanto. Quem mais aqui mandando recados? Mandando aquele bom dia. Tudo bom, tudo certo. Manda uma música a todo o pessoal da do Oregon, que tá em rumo a Caxias do Sul, Adriano. E também Everaldo, gente. Abraço pra vocês aí. Mandamos ao Fábio, Cid e todo o pessoal da do Oregon aí com a gente. Eita, que legal. Bom dia, oi. Eita. Tudo bom?
3: Alguma música pra mim aí, qualquer uma aí.
1: Tá.
3: Ok. Qualquer uma pode ser.
1: Tá bom.
3: Thiago do bairro Legado.
1: Ô, Thiagão, bom dia.
3: Quando é pra chover, sábado.
1: É. Fim de semana.
3: Chuva,
1: vai chover final de semana, Tiagão. Tá bom? Valeu, meu amigão. Bom dia, gente boa. Quem mais aqui? O Sidney de Venâncio pedindo uma música também. Eita, Cid, bom dia, meu amigo. Quem mais aqui mandando recado? Bom dia, oi. Tudo bom?
4: Doutor Xavier, bastante ração.
1: Ah, é? Bastante neblina? Cuidado, hein?
4: Escuta.
1: Valeu, meu amigo. Fica com Deus aí, Kleber. Bom dia. Quem mais aqui? Oi, tudo bom?
5: Bom dia. Olha aí, quinta-feira, tamo aí tomando chimarrão, escutando Encanto FM.
1: Ô, gente boa.
5: Tava
1: bom dia.
5: De folga de novo, mais férias.
1: Tamo de volta, bom dia.
5: E é uma música para meus amigos de Capitão. Pode ser os atuais, jaqueta no ombro.
1: Eita, meu amigão, ficar com Deus. Bom dia, mano velho. Um abraço pra você aí. Tem que mandar um áudio do Serrinha, que eu tô devendo aqui, o Serrinha. Bom dia, meu amigo. Tá na audiência aí também, tudo bom?
6: Bom
1: aí?
6: Dia, bom dia, bom dia, bom dia, bom dia, meu grande amigo Teta. Acabou as férias, Tetinha. Aquele abraço, bom retorno ao
1: valeu.
6: Trabalho. Meu grande amigo Teta, valeu, Teta. Manda um alossaço pra nós aí, Tetinha.
1: Ô, Serrinha, valeu, amigão.
6: E
1: bom um dia.
6: Alossaço aí pra nós aí do povo aí da Palma Sul, esse povo da Dália que estamos transportando. Tá bom, Tetinha? E carca o musicão aí pra nós aí. Capricha, Teta.
1: Eita.
6: Valeu, Teta.
1: Ô, mano, velho. Eu ficar com Deus, hein? Bom dia, meu amigo. Bom dia aqui, ó. Juntos, nossa encantou com você que tá aí, tá na lida. Aqui junto, só música das antigas hoje, hein? Alô, chegou, tá aí?

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1: 5 para 6, bom dia, gente. Você que tá aí, bom dia. Daqui a pouquinho tem balzão. Dia lindo começando, hein? Vamos juntos. De volta com vocês, começando mais um mês aqui juntos. Tá, nosso encanto. Bom dia.

0: 2 para 6. Só das antigas hoje, hein, gente? Aqui, ó. Bom dia.
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0: Mais um dia lindo começando, hein, gente? Começar um mês. Um dia lindo, a gente estava com saudade do sol já. Ele tá vindo, hein, gente? Tá vindo. Tô olhando as câmeras e atualizando toda a região aqui. Um dia bonito pelo vale. Vamos juntos, meu amigo Tonioli. Bom dia, mandou aquela foto também. Alô, Sônia Venâncio. Tudo bom, Soninha? Como é que você está? Tudo bem? Minha amiga Maria Pellens. Bom dia, menina. Quem mais aqui? Mandando recado. Bom dia. Oi, tudo bom?
3: Bom dia, Encanto. Aqui é o Mano do Frete. Ligadaço, não é melhor?
0: Ô, maninho.
3: Indo ali na capital ligeirinho fazer um carregamento e já, Martinho. Tudo de bom.
0: Ei, maninho. Bom dia, meu amigo. Tudo de bom? Ei, tá abençoado, meu irmão. Fica com Deus aí, tá bom? Bom dia. Juntos, na nossa Encanto. Com você que tá aí. Valeu, mano. Pede a tua, que aqui só tem modão, hein?
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1: 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Nossa, Encanto com você que pula cedo, bom dia. Faltando pra seis.
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1: Máximo hoje batendo 21, vai ser mais um dia bonito, gente. O sol tá chegando aí. Dá uma olhadinha aí, não pulou da cama, dá uma olhadinha aí. 12 graus e meio, bom dia.
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1: Bom dia, gente. Bom dia, você que tá começando. 6h04, tudo bom? Aquela mensagem positiva de todas as manhãs. Começando mais um mês. Mais um mês que você vai correr, vai batalhar, você vai conquistar, você vai em busca, tá bom? E abençoado com um dia lindo começando. Daqui a pouquinho tem o sol batendo em toda a região. E a mensagem do dia de hoje para você. Ei, você mesmo, não fica cabisbaixo, não. Vamos lá. Mais um mês. Você vai seguir, você vai continuar e vai batalhar. Olha aí, nada funciona se você se dedicar só às vezes. Repito, nada funciona se você se dedicar só às vezes. A excelência precisa de constância. Todos os dias, um passo a mais. Todos os dias. O que não pode é você desistir, tá bom? Você só é derrotado quando desiste. Siga, vai lá. Persistência, vai em busca. Você consegue. Bom dia, bom dia. Aqui ó, 6h05.
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1: Mais um ótimo dia, gente. 6h05, tudo bem? Tudo certinho, tudo ok? Eita, moda boa chegando aí. Já tá com saudade desses modão, hein? Um dia lindo. Amanhecendo esse dia bonito, amanhecendo cada dia mais cedo, né, gente? Um dia bonito é aquele modão bom demais, né? Quer pedir a sua, pode pedir aí também. Nosso malzão, fico feliz de estar de volta com vocês, hein? Um modão. Chonadão, hein? Vamos lá. 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Bom dia a todo o time, toda a equipe. 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Alô, Maiquinho. 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
1: 6h08. Começar com o Rick Renner, né, gente? Nosso eterno Rick. Eita, essa moda é linda demais, hein? Se aumenta o volume daí, aumento daqui, porque a moda é boa. E você tá ligado aqui, ó.
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1: Bom dia! Começou feliz? Então tá bom. O modão é bom. Assim, ó.
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0: moda linda demais, hein, gente? Tia Lindão, aí combina. 112, aqui, ó.
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0: Alô, Domias, pedi essa aqui. Ei, positivo, copiou daí? Ei, Douglas de Vespalha. Fazer passando desvio Rock Camussum no Push, na Semente de Galinha, na escuta de vocês, hein? Eita, mano, velho, só viaja aí e aumenta o volume, vai.

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1: Alô, meu amigo Moá, tá com a gente. Alô, Bó aqui. Alô, meu amigo Nene, pessoal da saúde, né? Das vans aí. Nego Silva pulou. Gente, só manda boa. Cidia Lindo começando, som chegando, hein? Você tá aí 6h17. Assim, ó. Bom dia. Hoje

0: linda demais, hein? 6h20, aqui ó, juntos.
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2: Bom dia, Tetinha. Manda um abraço aí pra galera aí da Prêmio Piso. Um abençoado dia a todos aí.
0: Ei, mano, velho, bom dia.
2: Trio Parada Dura.
0: Eita, tem uma que você gosta aí? Pede uma, fala o nome aí, vai.
2: Sonho de um Caminhoneiro.
0: Aí, ó, tá aqui, ó. Eita, meu amigo Ademir, eu também pedi um aqui. Tá aqui, amigão. Ei, meu amigo Neudir também na lida do campo. A Eliana tá lá também. Aqui, ó.

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1: Bom dia, gente. 6h25, bom dia. Você que tá cedinho, dia lindo em todo o vale. Ei, tá com saudade desses modão bom demais, hein? Só uma da boa. Você quer pedir a sua também? Fique à vontade. Começando mais um mês, seja bem-vindo ao mês de outubro. De muita saúde, muitas coisas boas, hein, gente? Amém, né? Amém. Bota na mente e a gente vai lá. Vamos aproveitar esse dia que tem sol hoje, tem sol amanhã. No sábado já muda o tempo, gente. Você que ligou o rádio nesse momento, final de semana volta a ter chuva, principalmente no domingo, viu, gente? Não é muita coisa, não. 25 milímetros no domingão, mas volta a ter chuva aí no final de semana, tá bom? Sábado nem tanto. Deixa eu atualizar aqui, ó. Quanto é no sábado aqui, segundo a previsão. Já atualizo você aqui com exatidão, ó, gente. Sabadão 5. Aí no domingo tem 25 milímetros, tá bom, gente? E semana que vem chove mais pouco. Alô, meu amigo Ronaldão, tá com a gente. Ei, Ronaldão, um abraço pra você. Eita, mano, velho, saudade de te incomodar, hein, Ronaldo. Bom dia, Edilei. Tudo bom, Jorge? O Jorge pegou no sono? Ô, Jorge, vamos. Alô, Joãozinho, tá com a gente aí, o Tony Olho também. Bom dia. Ei, Joãozinho, o Joãozinho mandou um áudio aqui, ó, o Joãozinho.
2: Bom dia, Tietinho.
1: Aqui, ó, aqui, ó.
2: Tietinho, bota uma música pra nós.
1: Tá bom, Rodzinho. Quem mais? O Moa tá com a gente. O Nene, mandei da saúde também. Ô, gente, quanto recado aqui, só agradecer, hein? Alô, minha amiga Edgar, alô, Thales, pessoal que tá lá na Belmonte, né? Eita. Alô, Liris, tá com a gente aí também. Bom dia. Quem mais aqui, ó? Oi.
3: Bom dia, Teta.
1: Tudo bom?
3: Tudo certo, bom retorno aí.
1: Ô, menina, valeu.
3: E desejando um abençoado mês a todos os ouvintes, a todos da Rádio Encanto FM.
1: Ô, menina, amém,
3: tamo,
1: né?
3: Junto.
1: Bom dia.
3: Mais um mês aí.
1: Isso aí.
3: Beijo. Tudo certo. Um beijo a você, meu querido.
1: Fica com Deus, hein? Gosto mais de você, tá bom, Maritana? Alô, capitão, deve estar um dia lindo aí também. Quem mais aqui? Bom dia, oi. Tudo bom?
4: Bom dia, Teta. Alescu.
1: Alessa.
4: Bota pra tocar Menino da Canoa.
1: Eita, mas esse é lindo,
4: bom,
1: hein?
4: Bom retorno, sério.
1: Valeu, Gilerinho.
4: Bom começo do mês, né?
1: Valeu, meu amigo.
4: Que seja bem abençoado.
1: Amém, valeu, né? Amém.
4: Bom que vamos, Teta.
1: Fica com Deus aí, meu amigo. Bom dia. Quem mais aqui? Bom retorno. Ô, meu amigo, valeu, Machadinho. Fico feliz, hein? Meu amigo Dé. Tá lá, dizer Teutônia, aqui 12 graus e meio também. Dizer Teutônia, escutando vocês. Valeu, meu amigo. André Luiz. Linha Frank tá com a gente. Paulo também de Teutônia, né? Botando o nome do filhão aqui, tudo certo. A filha, né, Franciele? Completo Sicredi Encanto, tá tudo ok. Sorte de criança. Felipe e Falcão estão pedindo aqui. Eita. Meus passos, né? Ei, Fabinho, baita pedida. Bom dia. Quem mais aqui? O sol nascendo, dia lindo. Quem é que mandou uma foto aqui? Ô, Priscila, que legal, foto linda. Bom dia, minha amiga. Isso aí, gente, manda aquela foto bonita. Tudo bom, Teta? Está sentindo falta? Ô, menina, valeu. Fica com Deus aí, viu? Um abraço pra vocês. Ah, deixa eu ver aqui. De Sinop, Mato Grosso. Ah, deixa eu ver aqui, ó. E não mais da minha cidade natural, Teutônia, mas tá lá escutando a gente. Lá no Mato Grosso. Eita, Silvane. Beijo, menina. Fica com Deus, hein? Bom dia. Quem mais aqui mandou uma foto linda? Isso aí, gente. Bom retorno. Meu amigo Lorenzão mandou a foto aqui também. Valeu, gente boa. Saudade do amigo aí, tá bom? Bom dia. Que tem de recados aqui, gente? Ei, vocês são top. Vou buscar os pedidos. Intervalo bem rápido. Pede a tua. Manda teu bom dia aí.
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2: Nossa, Encanto com você, bom dia! 6h28, alô meu amigo Tucano.
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2: Mais um dia lindo, gente. 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
2: Bom dia, gente. 26 para 7, aí eu falei 26 para 7, hein? Pula na cama, tem um dia lindo começando. Pega essa energia boa, hein? Mais um mês cheio de coisas boas. Vamos lá, bota a fé e vamos aqui. Bom dia, só modão. De volta.
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2: Bom dia. Mais um ótimo dia, meu amigo, minha amiga, você que tá aí, gente, vamos lá. Pessoal mandando foto aqui, ó, lá em Sério também, um dia lindo começando. Alô, Luiz, Luiz Cornelius tá com a gente, olha, Luizão, fica com Deus. Meu amigo Joelzinho, o Joel, né, o pessoal da InfoSat com a gente, ele deu um sistema aqui, que a gente tem um link, que a gente pode ter acesso a Bento Gonçalves, saber como é que tá na Serra Gaúcha, se tem som ou não tem. Vamos falar em tempo real pra você aqui, ó, tá bom? Serração, hein, gente? Serra Gaúcha tem neblina, mas o sol vem. 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Bom dia. 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
2: Fielzinho, tá aí o teu pedido musical, aquela moda boa, né? Eita, nós. Rick Renner, modão. Essa aqui é linda, hein? Essa aqui é o Thales, vai correr, aumentar o volume, hein? Ei.

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1: 20 para 7. Ei, moda linda, menina da canoa. Alô, Juliano, tá aí o teu pedido? Você que tá na audiência da Encanto, gente, dia linda dentro do vale, 130 aumentando um pouquinho o movimento. Assim vamos, mas tudo andando, fluindo, né? Bom dia.

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1: 15 para 7. Bom dia, gente. Bom dia, você que tá aí. Eita, moda linda, hein? Pedido musical, minha amiga Rosane. Tá aí o teu pedido. 15 para 7.

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1: Bom dia, minha gente. 12:17. Eita, moda boa, hein? Pois, gente, feliz de estar de volta com vocês aqui. Vamos lá? Modão bom demais. Eu vou falar pra vocês, hoje é o último dia da propaganda política, né? Primeiro turno. Último dia. Então, hoje, daqui a pouquinho tem propaganda política chegando, depois vem o nosso Sertão Encanto. Meu amigo Joel tá lá na Serra Gaúcha escutando a gente também. Alô, Beto Gonçalves, abraço pra vocês aí, viu? Meu amigo Paludo, Paludinho, o Ricardo tá aí. Ei, Ricardinho, bom dia. Quem mais aqui? Bom dia, oi, fala comigo.
2: Bom dia, Tetinha. Isso aí, chega de pausa agora, né? Vamos
1: Deu.
2: Fazer música pro pessoal aí.
1: Isso aí, bom dia.
2: Vamos fazer a alegria do povo.
1: Bom dia.
2: Manda uma bem boa aí pra nós,
1: hein? Valeu, mano, velho. Deus abençoe, fica com Deus, tá bom? Bom dia, oi.
3: Bom dia, Tetinha.
1: Dia, oi.
3: Excelente, pensado. Quinta-feira pra todos nós e você estará aqui em Canto FM.
1: Beijo.
3: Tá de volta, Tetinha.
1: De volta.
3: Tava com saudades. Um Beijo. Grande abraço.
1: Valeu, Nilce. Você gosta demais de você, tá bom, menina? O que, que tem de almoço aí, de café da manhã? Me avisa, Alice. Tá bom? Alice tá com a gente aqui também, botando Davi. Alice, bom dia, menina. Fica com Deus, tá bom? Quem mais aqui? Meu amigo Barrichello tá com a gente. O Renner. Ô, Renner, bom chimarrão, dia lindo. O Gilbertão. Ô, Gilberto, Papai Noel, tá com a gente, meu amigo. Tudo bom? Tentando dar alusão pro pessoal da saúde de Cruzeiro do Sul. Meu amigo Lucianinho. Luciano, bom dia. Belo trabalho que vocês fazem, hein? Abraço a todo o time. Tudo bom, Rádio Encanto 100.1? Atenção, pessoal, nas obras, de Lajeado. Fazer manutenção aí na volta da rodoviária, hein? Tem um buraco que dá pra esconder uma roda de caminhão, gente. Então dá uma olhadinha lá. Dá uma olhadinha, Paulinho. Tá dando recado aqui. Se alguém puder ajudar, a gente fica feliz, hein? A Salete tá aqui também. Salete, bom dia. Tudo bom? Coloca meu filho Caio. Bom retorno. Valeu. Caio Joaquim. Um bom dia pra vocês aí, viu? Valeu, Robertinho. Gente que tem recados aqui, ó. Tudo bom, Teta? Deu um dia de descanso. Bom retorno, valeu. Quem que botou? Barriga, botando o nome do filhão aqui também. A filha, né? Bom dia, Barriga, meu conterrâneo. Quem mais? A Rosane tá aqui também. Gente, que legal. Olha isso aí, vamos bombar esse WhatsApp. Gente, não lê todos, não se preocupa, viu? Tá participando da promoção Sorte de Criança. A Glaci tá aqui também. Quem mais aqui? Bom dia, Teta. Tudo bom? Eita. Abraço pra você, valeu. Daiane, beijo, Dai. Quem mais aqui? Bom dia, oi, fala comigo.
4: Bom dia, Teta, tudo dia. Certo?
1: Tudo.
4: Toca uma música aí, boa pra nós aí. Toca tá. Menino da Canoa.
1: Eita,
4: valeu,
1: nós.
4: Abraço.
1: Rodei, mano, velho. Esse WhatsApp às vezes me complica, ele não bota o nome da pessoa. Ah. Abraço pra você aí, fica com Deus. É o Anderson, acho que é o Anderson, né? Anderson, bom dia, meu amigo. Fica com Deus, tá bom, gente boa? Meu amigo Moa também tá na estrada. Boa viagem, Moa. Diazão em todo o vale. Juntos aqui, ó.
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1: Ah, não posso esquecer aqui, ó. O pessoal que mandou recado aqui também, ó. Mandei aqui, meu amigo Klaus, o Dieguinho, o Nego Silva, o Dudu, o Gabi, meu amigo GT. Ei, esse povo é de Marlo, GT. Bom dia a todo mundo. Valeu, gente. Sem vocês nada existe, é verdade, hein? 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Vamos lá, amanhã tá de volta, o baúzão de sexta que é de lascar. E depois da propaganda política, que é o último dia hoje, no primeiro turno, né? Aqui chegando...
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1: Nosso Sertão, bom dia. 10 faltando para 7.

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6: 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Bom dia. 12 graus e meio na região.
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6: Bom dia, gente. Vamos junto. Você que tá aí? Daqui a pouquinho tem Sicredi também Encanto chegando. Depois da propaganda política. Vamos juntos com você que tá ligado aqui, ó. Bom dia, bom mês.
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6: Nosso Sertão, gente. 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Vamos lá, gente. Daqui a pouquinho tem Sertão Encanto chegando. Vamos de uma música. Depois propaganda política. Chega aqui.

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7: Bom dia, gente! Vamos juntos, né? 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
7: Dia lindo no vale, vamos lá, gente. Resumindo, hoje vai ser um diazão de sol. Bota a roupa seca aí, deixa o sol chegar na casa. A máxima batendo 21, não tem chuva hoje. Quanto tempo a gente não falava isso, hein? Não tem chuva hoje, não tem chuva amanhã. Chamando a atenção, mínima de 9 amanhã, gente. Máxima 22, hein? No momento 12 graus e meio pelo vale. No sabadão volta a chover, gente. Começa com sol, mínima de 7, máxima aí de 29. Esquenta bastante. Pancadas de chuva acontece no sábado, domingo, semana que vem também. Então aproveita hoje, amanhã e sábado pela manhã. Tá bom, gente? Depois muda o tempo e vem chuva aí. 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
7: Máximo de bater aí, gente, os 21. Atualizando você, subiu um pouquinho aqui, gente. Sol, dia lindo. 14 graus na região.
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E vamos lá. Você que tá aí, 130, um pouquinho de gratidão, gente. Mais um diazão, dia lindo. Vamos juntos. 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Dos estilos musicais Encanto Toca, você sabe, né? O melhor do sertanejo chega na nossa, aqui ó. Pede a tua também, gente. 25 para as 8, solta a voz. Tem cinema. Boa quinta, quinta lindona. Feliz estar de volta com vocês. E aqui o modão é bom. Ei, você mesmo, começa feliz, vamos? Bom dia.

0: moda boa demais, hein? Bom dia.
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3: Bom dia, Teta. Vamos que vamos.
0: Dia. Tudo bom?
3: Encanto é mil.
0: Ei,
3: o agro não para, cara. Já estamos na lida. Vamos que vamos. Abraço pro pessoal da recapadora de pneus Hoff. Tamo junto. Aquele abraço, meu 10.
0: Bom dia, Sandrinho. Bom dia, meu amigo. Já na lida. Manda alusão, pessoal que tá na estrada aí. Flash Car, né? Alô, Messias, Matheus, Marcos, Nicolas, o Dudu, a Daniela. Todo mundo ligado aqui, ó. Juntos. Bom dia.
4: Barulho aí!
0: 15 pelas 8. Bom dia, gente. Só uma da boa, né? Boa quinta. O sol voltou. Ei, coisa boa. Bom dia.
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0: dia, tá com saudade de vocês já aqui, gente. Eita, tá bom dia, hein? Bom dia, 130, gente. Um pouquinho de lentidão, mas diminuindo. Pelo menos até umas 8h30 da manhã tem um pouquinho de lentidão na 130. Mas tá chamando a atenção o dia lindo hoje, gente. Algumas nuvens, mas o sol tá de volta, céu azul aí pela região, pelo vale. A gente fica feliz, hein? Feliz ter você aqui no 100.1, no aplicativo, na Alexa, no site também. Vamos nessa. Deixa eu ver quem tá aqui. 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Bom dia, Brunão. Alô, Marcelão. Marcelo tá com a gente também. Marcelo Munhoz, bom dia, meu amigo. Alô, Sica. Lucianinho, corretor de imóveis. O Sica também tá aí. O Nini, bom dia pessoal das obras aí, o Dudu, o Nego Silva, o Marcelão do Pão, já mandei aqui também, gente, grande recado, eita, vocês são top demais, vamos lá, gente, oh, hoje é o último dia, viu, até hoje, você pode participar da promoção aí, sorte de criança, amanhã a gente já divulga os dois contemplados, hein? 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Bota a palavra Sicredi Encanto e também começa assim, ó, sorte de criança. Tem que ter essa palavra aí, senão o sistema não pega a participação, tá bom? Deixa eu ver mais quem tá aqui mandando recado. Tudo bom, Fernandinho, tá com a gente aí também. Tudo bom, Teta, bom dia, manda uma música pra nós aqui de Boqueirão do Leão. Bom retorno, meu amigão, fica com Deus, hein? Bom dia, quem é que essa pessoa, gente boa, que mandou? Cladir, ó, Cladir. Abraço pra você, tá bom, meu amigão? A Helena tá aqui também participando, tudo certinho. Colocando a Luna, boa sorte. Quem mais aqui mandando recado? Bom dia, Teta. Ademir, ó, Ademilde, tudo bom, menina? O Dani tá aqui, botando o Ramiro, boa sorte. A Martina também, valeu, Danizinho. Ó, o Adilson aqui, ei, ele botou seu folgado. Ei, Adilson. Meu amigo, o Gustavão de Arroio de Meio, ei, Gustavão. Como é que tá, amigão? Tudo certinho? Ei, Gustavo, bom dia, meu amigo. Um abraço pra você. Vamos juntos. Quem mais aqui? Tudo bom? Tenta me coloca aí também na promoção. Filhão Pietro. É a Carla que botou aqui. Tudo certinho? O Luan tá aqui. O Luan tem que botar tudo certinho aí. Sicredi Encanto. Manda certinho aí o nome. Tudo certo, tá bom?
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0: Aqui, gente, nosso sertão. 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

0: nosso sertão. Atualizar você, bom dia. 2, faltando para as 8.
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0: E atenção, gente, dica de saúde, todas as manhãs a gente chega aqui com uma dica especial. Cientistas alemães estudaram certo número de pessoas com pressão alta que depois de alguma semana consumindo moderadamente chocolate meio amargo, observaram que a pressão dessas pessoas reduziu sensivelmente. Apesar de se constatar que esse alimento ajuda a controlar levemente a pressão sanguínea e a reduzir o risco de ataques cardíacos, a Fundação Britânica do Coração alertou que o chocolate não deve ser usado como tratamento. Ele ajuda, mas não deve ser usado como tratamento. 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
0: Máximo de bater aí, gente, os 21 diazão em todo vale. Bom dia, minha gente. 14 graus e meio, subindo.
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0: 8:05, de volta, gente, no Sertão. Bom dia, não esquece seu áudio, seu bom dia, Vale Cinema. Tudo bem aí? Tudo certinho, até o sol voltou. Eita, mês de outubro com um dia lindo, começando aqui. Meu amigo Fabiano tá com a gente, LF aí, valeu Fabianinho, bom dia meu amigo, hoje tem um plantão de vendas lá, bom dia meu amigão, mês de aniversário, produtos Dália também, Dália Alimentos, sempre 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Bom dia. Vamos juntos. Você que tá ligado em Encanto, gente. Pede a tua. Manda teu oi. Vamos juntar o Fabiano do táxi, tá com a gente. Bom dia, meu amigo. Alô, Lucianinho. Vamos juntos, né? Você que tá aí. Deixa eu só atualizar 130, você deu uma aliviada. Como é que tá a situação? Deixa eu dar uma olhadinha aqui. Eu ainda continua um pouquinho de lentidão na 130. Arroio do Melajado, um pouquinho de lentidão ainda. Tá bom, gente? Mas vamos lá. Mas tem um dia lindo. Um sol e um diazão, hein? Aumentando 15 graus no vale já. Nosso sertão? 8:05. Aqui, ó.
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2: 88, bom dia!

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1: Se eu não estivesse aqui do outro lado, tava tudo certo pra você.
0: Felipe Araújo e Panda.
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3: 8 e 11, ótimo dia, gente. Vamos, Zoli, sabadão, MC Geninho, hein? Volta junto lá, vamos, Zoli. Sábado.

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2: 8:15, bom dia, gente.
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2: 8h17. Bom dia, gente. Amor, que Vinícius, o Guilherme. Só modão, alô, Kátia. Beijo, menina. Que bom ter você aqui, hein? Bom dia.

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2: 8h20, bom dia, gente. Você que tá aí, 8h20. Vamos lá, gente, boa quinta. Você que tá aí, diazão, hein? 15 graus e meio.

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2: Bom dia.
3: Mais um ótimo dia, 8h22. Bom dia, minha gente. Você que tá aí, diazão em todo vado. Seu namorado é 130, já aliviou um pouco, né, gente? A ponte que liga aí é 129. Que liga Mussum Encantado, Encantado Mussum, tá tudo certo, tudo ok, tudo andando. Tá bom, gente? Veículos pesados. Pega aí o desvio, roca, né? Apenas veículos leves passando na ponte. Deixa eu ver quem tá aqui mandando recado. Tudo bom, gente? Bom dia, mandou oi, Jaque. Jaque tá com a gente aí também. Tudo bom, menina? Abraço pra você. Deixa eu ver aqui, mandando recado também. O Cláudio também tá com a gente, Carlos do Vale. Valeu, Claudinho. Gente, até hoje é o meio-dia, promoção, hein? Sorte de criança, até hoje é o meio-dia. Angélica tá aqui também, bom dia. Quem mais aqui? Tudo certinho, criança. Eliane, perfeito. Gente, sempre numa única mensagem. Gente, aqui pede que mandem sempre numa única mensagem. Você vê em cada texto, cada frase, né? Em uma mensagem, aí o sistema não pega a participação, a gente fica preocupado que daí não vale a sua participação, tá bom, gente? Sempre numa única mensagem. Tudo bom? Mandando recado aqui também, Zilmar. Bom dia, meu amigo, tudo bem? Voltando aqui na promoção. Ah, deixa eu ver aqui, ouvi anotado aqui o pedido musical a todos os amigos dos calçados lá que estão na escuta, né? A filial 12, valeu, gente, abraço pra vocês. Quem mais aqui? Olha aí, o Gutão, ó, Gutão. Bom dia, acho que lá na região mais alta tá uma cerração arvorezinha, hein? Bom dia, meu amigo. O Brunão Erva Mate Amável tá lá. Abraço pra você, Sibeli, Kátia também. Quem mais aqui, ó? Tudo bom, Teta? Bom dia, manda um oi pra gente. Isso aí, gente, vamos bombar esse WhatsApp. Bota o nome de toda a família. A Ana tá aqui participando. Tudo certo, a gente não lê de todos, não se preocupa. Tá bombando aqui, gente. Quem mais? Tudo bom, Teta? Aqui, ó. O pessoal mandou em cada mensagem, aí não pega. Adri, manda de novo. Numa única mensagem, é o sistema pega a participação. Tá bom, menina? A gente só quer ajudar vocês. A Denise tá aqui também, Paula Denise, boa sorte. Tudo bom, Teta? Manda um oi pra gente. É o Deonir também aqui, o Fabinho também nos portões. Botando o filho Miguel. O Gesso tá com a gente aqui também. Ei, Gesso, abraço pra você, meu amigo. Tudo bom, Teta? Bom dia. Sua Carla de Colinas, colocando a filha também. A Pietra, boa sorte pra vocês aí, tá bom? Até 11 anos, gente. Participa aí. Bom dia. Quem mais? Bom dia, oi.
4: Bom dia, Teta. Bom. Mariana de Lajeado.
3: Beijo, lindona. Deus abençoe com Deus, hein? Bom dia. Alô, Maiquinho tá aqui também. Alô, pessoal do Sansão. Aqui, ó. Juntos, na nossa Encanto. Bom dia. Bom dia. Mas manda alusão a Sibeli, ó, tô escutando, manda alusão a Vi também, né? E todo mundo aí, bom dia! 8h25.
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3: 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Alô, Suelen. Bom dia.
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2: E atenção, gente, Renato Portaluppi será apresentado oficialmente pelo Grêmio nesta quinta, hoje, às 18h, na Arena. O novo técnico, que parte para a quinta passagem pelo clube, também terá um momento de recepção com os torcedores no estádio. A estreia, à beira do campo, aí será no domingo, às 11h. Contra o Palmeiras, pelo Campeonato Brasileiro, hein? Formação na nossa Encanto. Você que tá ligado aqui.
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2: E atenção, gente, a notícia que veio aqui não estava atualizada. Odé, vale pra informação. O jogo acontece dia 7 do Grêmio, né? E já veio o Renato. Eita, nós sistema aqui. Bom dia, tá bom? Mas próximo jogo tem Grenal dia 11, gente. Bota na sua agenda, dia 11 tem Grenal. E volta a ter rodada aí no dia 7, quarta que vem. Tá bom, gente? Sinalizando você que tá aí. Odé, vale pra informação, viu, amigão? Bom dia. 15 graus no Vale.
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2: Som da galera. E o pedido musical chega, gente. 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Você que tá na audiência da Encanto. 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
2: De volta, gente. 28, faltando aí pras 9. Bom dia. Juntos, nosso sertão. Você que tá na companhia, máximo hoje batendo 21. Diazão no Vale, tem sol hoje, tem sol amanhã. Juntos, aqui, ó.
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2: 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Bom dia. Bom dia também, gente. 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Bom dia. Bom dia também, gente. 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
2: 12 das 9, só moda boa demais, hein?

0: bom dia, gente. 7, faltando para as 9. Bom dia, minha gente. Vamos juntos. Você que tá ligado na Encanto, você que tá na companhia, nosso Sertão chega no final, mas assim tem segunda edição. Giovanni Gil no comando. Segunda edição do Sertão. A Lucátia tá com a gente. Bom dia, meu amigo 190, tá aí também. Tá ligado na Encanto. Ô, 190, bom dia, meu amigão. Quem mais aqui mandando recado? Meu amigo Douglas. Tudo certinho. Fica com Deus aí, viu? Tem mais, o Fabiano do Táxi mandou um oi, dizer, ó, tô aqui escutando vocês, hein? Gente, a promoção a gente não lê todos aqui, mas hoje até o meio-dia, sorte de criança até 11 anos, bota tudo certinho, uma única mensagem, nome completo, tudo ok, tá bom, gente? Aí tá tudo certo. Amanhã a gente vai divulgar os dois, até aí 11 anos, dois contemplados, hein? Bota teu nome aí. Deixa eu ver quem mandou um recado aqui. Minha amiga Gema. Oi, Gema. Bom dia.
1: Bom dia, meu amigão. Já tudo ouvi tua voz.
0: Ô, menina. Beijo.
1: Tá, tudo bem?
0: Tudo.
1: Aqui é a Gema, do São José.
0: Tudo certinho?
1: Queria mandar música pra todos que estão na escuta.
0: Tá.
1: Pro meu irmão, Leodacir, que tá desde madrugada escutando essa rádio. Encanto okay. Maravilhosa, um caminhoneiro.
0: Que show.
1: Tá sempre escutando essa rádio.
0: Top.
1: Tá, mandou uma música boa pra ele lá. Tá?
0: Bom dia!
1: Um abração, um beijo pra vocês aí todos, tá? Fique com Deus. Uma hora dessa apareça aí de novo.
0: Vem, menina!
1: Já que vocês não vêm me visitar aqui,
0: tá bom? Vem, tem biscoito! Tá bom? Valeu! Aí, ó, o caminhão chegou. Valeu, Gema. Bom dia, menina! Quem mais aqui? O Alemãozinho tá aí também, não vai dar tempo todo mundo, Alemãozinho, bom dia. Quem mais aqui? O pessoal das obras. Ô, meu amigo Jorge, irmão da Luzão, o Neguinho, o Alessio, o Jorginho, o Lobo Mal e o Dutra, que tá de aniversário. Estão aqui no São José trabalhando e o Ronaldo vai pagar o churrasco, mas hoje é quinta. Então tem churrasco hoje e amanhã. É isso? Então fechou todas. Eita, nós, hein? Bom dia, quem mais aqui? Tudo bom, Teta? Bom dia. Deixa eu ver aqui, tava boas férias, tava boa. Ei, engordei uns quilos, Gabi, mas tamo de volta, tá bom? Bom dia, Basílio. Meu amigo Basílio tá sumido do táxi. Cadê o Basílio do táxi? Ah, do Basílio do táxi é você, Basílio. Tudo bem contigo? Ele passou em frente à rádio, eu dei um susto nele aqui, viu? Um ótimo dia. Valeu, gente. Quem mais aqui mandando recado? Rafinha, valeu, Rafael. Abraçou, tá participando. Luana tá aqui também.
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0: 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E chegando aqui também, ó.
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0: Ei, meu colega Adriel, já estava com saudade aí. Bom dia, meu amigo.
3: É isso aí, outubro chegou e com ele vem o Dia das Crianças. E que tal ajudar a fazer uma criança sorrir?
0: Verdade,
3: é. Participa da campanha de criança pra criança, de coração pra coração e doe um brinquedo. Quer saber mais? Olha agora nossos stories lá no nosso Instagram, @encanto100.1.
0: Show, gente, se você quer ajudar, valeu, Gabi, abraço pra você. Você pode ajudar, gente, aquele brinquedo em bom estado ou novo também, né? Então, a gente tá esperando, hein, gente? Dá tempo de você ajudar ainda.
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0: Tamo juntos. Boa quinta, gente. A nossa encantora número 1, aqui.
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0: Bom dia. 5, faltando para as 9.
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10: E atenção, gente, notícia importante, você que tá aí na companhia da Encanto, a partir desta quinta, hoje, entra em vigor as novas restrições para aí a propaganda eleitoral antes das eleições, viu? Termina o prazo de impulsionamento de conteúdos pagos nas redes sociais, além dos comícios, reuniões políticas e propaganda em rádio e televisão, até hoje. Já amanhã, também acaba a propaganda eleitoral em jornais impressos. 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
10: Tá dizendo você que tá aí. Um ótimo dia, gente. Vamos nessa. Bom dia, máxima 21. 15 graus no vale.
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10: Mas, hein, gente, até hoje é o meio-dia, até hoje às 11h59 da manhã, depois não dá mais. 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
10: Mas já estava com saudade, hein, gente? Obrigado pela audiência, pela companhia, pela paciência. Juntos, na número 1 do Vale, a nossa Encanto. Me diga aí, a número 1 está aqui, ó. E tá chegando Carioca, Heron Felipe Dalmolin, fazendo vitamina turbinado. Tchau, gente, fiquem com Deus. Valeu, beijo, tchau, até o meio-dia. Volta na móvel, tem móvel hoje.

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1: Tudo bem contigo? Tudo bacana? Estamos chegando, gente! Ele tá de volta, o Teta Rodrigues tá de volta, pegando o astral dele, né? Esse ritmo de alegria. Então, vamos lá, vamos pegar esse ritmo contagiante do Teta e vamos seguir aqui no Vitamina. Hoje já estamos em outubro, gente. Primeiro de outubro, quinta-feira. Vamos lá, gente. Seja um mês bem bacana para todos nós, né? Vamos pensar assim, vamos ter fé. Tá começando então o nosso Vitamina. Tem nossas redes sociais Encanto100.1, nosso site encantofm.com.br, o WhatsApp 998391001. Já manda aquele beijo para quem você gosta e ainda participe das nossas promoções, que não são poucas. É, hoje é o último dia até meio-dia do sorte de criança. Amanhã nós já vamos saber que no Sem Censura, quem é os ganhadores, as crianças ganhadores também, né? Os responsáveis que participaram aqui. 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Legal, hein? 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Bom dia, Heron.
2: Bom dia, Carioca. Bom dia, ouvintes. Dia 1º de outubro. Tô ainda me refazendo da.
1: Do quê?
2: Da volta do Teta. Teta Rodrigues.
1: A confessa, cara, tu tava morrendo de saudade do Teta.
2: Hoje, meio-dia, né? Tu tá todo mundo já preparado no Sem Censura, a volta de Teta Rodrigues ao Sem Censura, você vai sofrer.
1: Eu vou ter que confidenciar aqui aos nossos ouvintes que a saudade era tanto que inconscientemente o Heron andava nos corredores aqui da rádio imitando o Teta Cover.
2: Isso eu faço direto.
1: Né? Isso é a saudade.
2: Não, com ele junto, com ele.
1: Isso é saudade, cara.
2: Não, desculpa. Tá. Então, meus amigos, hoje é aniversário. Bom, vamos dizer a data primeiro. Tem várias datas importantes. Hoje é dia da música, pra começar. Dia Internacional da Música.
1: Que legal, cara.
2: Já quero avisar que vou fazer um Clássicos da Encanto especial só com pedidos de ouvintes hoje.
1: Olha aí, só música.
2: Legal, né?
1: Musical.
2: Pra homenagear o dia da música. Então já pode pedir pelo nosso WhatsApp 998391. Mas tem que ser clássico. Música que tocou no rádio, que tocou os primeiros acordes.
1: E outra coisa, vale também pra essa rolou.
2: Boa, é, ótimo, é, ótimo. Rola,
3: mas aí, depois tu explica como é que fica.
2: Boa, pode mandar. E hoje é dia do idoso, parabéns pra mim, parabéns pra você com mais de 60 anos.
3: Eu ainda não.
2: Olha, o carioca.
3: Mas tá ali, eu tô ali na porta.
2: Tá no limbo. Tá na pior idade, a tua é a pior idade.
3: Ai, ai,
2: porque
3: ai,
2: é aquela idade que não tem direito a nada ainda, é, mas não isso. É novo.
3: É verdade.
2: Então o cara fica no limbo. Hoje é dia do vendedor, parabéns.
3: Olha aí,
2: nosso, parabéns,
3: a todos
2: Teta.
3: Os vendedores.
2: Teta Rodrigues, Ademir, aqui nossos colegas, o Márcio Mês.
3: Márcio, todo mundo.
2: E mais, esse não esqueço mais ninguém aí.
3: É.
2: Todo mundo que vende aí. Giovanni Gil é vendedor também.
3: Giovanni Gil, é.
2: Enfim, aqui na emissora. Dia do vereador, parabéns, Cris Costa, nosso vereador.
3: É, o Cris Costa, nosso colega, é vereador.
2: Vereador, e hoje é dia do café.
3: Olha aí, tomei o meu já.
2: Não, eu não tomei ainda, vamos tomar o café. Tomei café da manhã lá, mas com leite, agora vamos tomar um cafezinho.
3: Não, um cafezinho.
2: Hoje é aniversário do Rael, lembra do Rael da Rima? Eu não faço tempo que eu não ouço falar dele, mas não. É um rapper famoso aqui no Brasil, ele teve mais.
3: Ah,
2: de...
3: o Rael, sim,
2: isso,
3: sim, me lembro.
2: Mais
3: me
2: de 110
3: lembro.
2: Milhões, reproduzindo aquele envolvidão, ela isso, me faz, algumas isso. Músicas. Conhecidas aí, 44 anos. E o Fabiano Baldasso fazendo 53 anos hoje. Fabiano Baldasso, que hoje é o maior influenciador do Rio Grande do Sul, sabia? Um dos maiores do Brasil em termos de audiência, de gente. Imagina as transmissões dele, dá 3 vezes a Rádio Gaúcha, sempre.
3: É, rapaz.
2: De número de pessoas ligadas no YouTube. Uhum. Pode comparar lá. É um número
3: um impressionante. Fenômeno.
2: Um cara que já foi repórter esportivo, trabalhei com ele na época e tal, e virou um fenômeno aí. No ligado ao internacional, ao Inter. É isso, daqui a pouco falamos de tempo, o sol não veio ontem, eu não vi o sol ontem, prometi, acabei não cumprindo, não veio, mas hoje ele tá aí.
3: Tá aqui certo. Já. Tá certo, Heron, daqui a pouco tem mais informações. Tem Cris Costa e muito mais. Programação musical de Diego Marçal.

É o Telefone Sem Fio com a Mari Fernandes, Vitinho com Klaus e Vanessa. E começamos com aquele ritmo latino, a Maluma e a Shakira. Olha o pessoal participando aqui, colocando a filha Desegrine Branquer na promoção. É a Josiele. Tem mais aqui, Karine Hockenbach tá respondendo também. Arroio do Meio, ela aqui, ó. Tá bom, colocando aqui a Isabela Hockenbach, Sicredi Encanto, criança. É meio-dia, hein, gente? É meio-dia pra participar. O pessoal que tá respondendo direitinho já entra automaticamente no cadastro, mas tem que responder direitinho, né?

0: resposta se crê de encanto. A Luana, oi, bom dia, gostaria de participar. Andrial Piscinini, 5 anos. E a Luana Tique de Mussul. Mateus Wisman, 4 aninhos. É de, da onde? Arroio no meio. É o pessoal participando aqui. Vambora. Muito bem, vamos chamar ele, Heron Felipe Dalmolin. Agora vamos falar do tempo, né?
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2: Venha! Hoje, quinta-feira, 1º de outubro, primavera, tempo firme no vale, temperatura no máximo 21 graus na tarde de hoje. Esse tempo permanece assim amanhã, sexta-feira, mínima 9, vai fazer mais frio ainda. Hoje já tava um friozinho.
0: Opa,
2: de manhã.
0: Hoje tá friozinho,
2: né? Amanhã já tem bem mais frio de manhã. 9 graus de manhã, mínima e máxima de 22 graus. O tempo permanece ensolarado. O sábado vai ser assim também, mínima 7 graus no sábado. Olha aí, temperatura de inverno na primavera. Tá inverno. Tudo louco.
0: Tá e, maluco.
2: Só que aí vai a 30 graus de tarde.
0: Meu
2: Deus. 7 para 30. Olha isso no sábado.
0: Isso aí quando? Sábado?
2: Sábado. E aí a chuva deve chegar no, na noite, madrugada, de sábado para domingo.
0: Ah, na madrugada, isso que eu queria saber.
2: O sábado vai ser ensolarado ainda. E o domingo é chuvoso. Domingo de eleição vai ser com 25 milímetros de chuva no Vale do Taquari. O sol pode aparecer também intercalado. Mas aí, cara, vai ficar chovendo aí pouca coisa. Segunda, terça, quarta, pouca coisa. 10 milímetros, 2 milímetros, por enquanto é isso.
0: Tá certo, Heron. 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E a hora 9:21.
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2: O cartório eleitoral de Lajeado orienta os eleitores a conferir o local de votação antes das eleições deste domingo, dia 4. O Colégio Castelinho volta a receber urnas, assim como a Escola São João Bosco, que havia deixado de ser usada após a enchente de 2024. Também houve mudanças em sessões que funcionavam no Dyer e na Escola Fernandes Vieira, transferida para outros endereços. A consulta pode ser feita pelo sistema do TRE-RS ou pelo aplicativo e-Título.
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6: 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E a temperatura? 16 graus.
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6: Opa, estamos de volta, 9:29. Bom dia.

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que é bom. Willen, 9 aninhos, a promoção. Daqui a pouquinho tem informação com ele. Cris Costa. Bom dia, Carioca. Tamo junto, hein? Quero aproveitar para colocar minha pequena Maria Alice Bortoluzzi, 5 aninhos, na promoção Sorte de Criança. Cláudia Andréa Fonseca. Tá tudinho direitinho aqui, respondeu direitinho. Que mais aqui? A Maria Pfeiffer, de Roca Salles.

0: Cíntia Reis colocando a criança na promoção. Ih, rapaz, um monte de gente participando. Vamos lá. Olha aí, olha só, gente, quem tá chegando.
1: Fala, Charlotte.
2: Meus amores, bom dia, tudo bem? Como vai? Estou aqui querendo-te.
0: Oh,
2: querendo-te,
0: Shakira.
2: Muito, esse sol maravilhoso.
0: Ai,
2: Shakira, sol, me lembrou sol.
0: Olha aí.
2: Meus amores, eu trago informações da chegada de Shawn Mendes e Bruna Marquezine vindos de Milão, na Itália.
0: Olha aí,
2: passaram,
0: ela tá podendo, tempo, hein?
2: É, demais. Chegaram no aeroporto de madrugada, nessa madrugada, não essa, na outra, tá? E aí tá bombando nas redes. O quê? A antipatia do casal.
0: Ah, é?
2: Olha, gente.
0: Ela também, ela sempre foi nojentinha, né?
2: É, mas é, aí vem a polêmica. E você vai ver nas mensagens, nos comentários, como tem gente pro lado de cá, tem gente pro lado de lá. Por quê?
0: Porque
2: vieram numa viagem 12 horas, chegam de madrugada,
0: um
2: monte.
0: Mas custa cumprimentar as pessoas?
2: Então, você está de um lado, tem gente do outro. Entendeu? Essa é a polêmica.
0: Ah, eu tô do lado que ela é antipática.
2: Então, e o vídeo publicado nas redes sociais mostra o momento que eles chegaram, ela de óculos escuros, não dá bola pra ninguém, ele chega a tapar o rosto com as mãos, pega o celular, finge que tá conversando, saem, não atendem ninguém!
0: Mas pra que isso? São pessoas públicas!
2: Então, exato. E aí pegou mal, né? Muita gente xingando, dizendo que agora que são famosos, não dão bola pra ninguém. Ou outros dizendo que lá fora eles são uns, aqui não atendem ninguém.
0: Meu Deus, eu também tô achando.
2: Olha, pegou mal. Vamos ver o que dizem as pessoas. Eu separei aqui os principais comentários, aliás, eu também tô com os olhos, uma olheira aqui pra passar a madrugada separando as melhores mensagens.
0: Meu Deus, que deve ser uma trabalheira.
2: É uma trabalheira danada.
0: Eu imagino.
2: Um deles disse, bem feito pra quem foi no aeroporto.
0: Meu Deus.
2: Vocês ficam dando mídia pra isso.
0: Isso eu concordo.
2: São simpáticos só lá fora, nem são tão estrelas, disse outra. Antipatia não, os repórteres enchem o saco, não respeito nenhum voo longo, disse outra.
0: Também tem razão.
2: Ela passou a antipatia dela pra ele, disse outro.
0: Ah, não duvido, eu sempre achei ela nojentinha.
2: Mas, gente, eles não têm um dia de paz. Se vai na farmácia, tem alguém com a câmera apontada, isso não é vida, disse outra. Cansado só no Brasil. Os dois passaram horas dentro de um voo, chegaram de madrugada, os fotógrafos já chegaram tirando foto, querem simpatia.
0: Cara, são pessoas públicas, tem que ter pelo menos um mínimo de simpatia, um aceno, não precisa fazer entrevista.
2: E ainda, esse rapaz é filho de quem? Perguntou outra. Meu Deus.
0: Olha aqui, ó, vou te dar um exemplo, o Teta Rodrigues.
2: Sim.
0: Ele cumprimenta até os cachorros.
2: É,
0: cara.
2: Impressionante, até boneco de posto ele já cumprimentou. Buzinou pra boneco de posto.
0: Ele foi dar um abraço. Isso. Ele pensou que o boneco de posto tava com os braços abertos.
2: Se quer deixar o Teta chateado, é não ver ele e não cumprimentá-lo. Vendo mesa de sinuca profissional com 4 tacos e 15 bolas.
0: Que isso?
2: Kit de giz azul incluso, mais o triângulo, o taquinho e o taco cruzeta, tá? Entrar
0: isso,
2: é uma mensagem. Entrar em contato.
0: Não tem nada a ver com a matéria,
2: mas
0: cara.
2: É mensagem, e é interessante, porque realmente ter um jogo de sinuca em casa seria maravilhoso. Adoro.
0: Meu Deus, adoro. Do céu. Tchau, um beijo. Charlotte. Oh. Beijo. 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A hora: 17 para as 10.
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5: Motoristas que passam pela RS-130 em Cruzeiro do Sul deve redobrar a atenção no quilômetro 52. Uma erosão no aterro provocou o estreitamento da pista e o trecho já foi sinalizado pelo DAIA. A recomendação é reduzir a velocidade, principalmente à noite e em caso de elevação do nível do rio Taquari. Equipes do departamento acompanham o local para avaliar a evolução do problema. Falar em informação, tem o nosso Cris Costa com mais informações sobre a ponte da 129. Fala aí, Cris.
6: Bom dia, Carioca. Bom dia, Heron. Estão ouvindo esse silêncio aqui, ó? Olha o silêncio, ó, só dos pássaros. Eu estou neste exato momento aqui embaixo da ponte da 129, entre Encantado e Mussum, né? Onde nós tivemos aí, claro, a cheia do rio Guaporé, que dificultou o trabalho, né? Paralisou, na verdade, o trabalho de recuperação do pilar. Mas o que se tem neste momento, né, é o rio que baixou e nenhum servidor aqui, não há nenhum movimento da empresa responsável pela recuperação do pilar. O pilar aí está com cerca de 20% de conserto realizado, né? E não se tem informações por parte da empresa, da EGR, sobre o andamento da obra. É claro que dificultou aí pela subida do rio, mas não se tem nenhuma informação. Esse prazo que se encerrou no dia de ontem, né? O prazo para entrega da ponte, a gente, claro, sabe que devido às condições climáticas atrapalhou um pouco a obra, mas o que se tem neste momento aqui é o local aqui vazio, sem nenhuma máquina, sem nenhum servidor para recuperação desse pilar. Portanto, a ponte da 129 entre Encantado e Mussum continua na mesma situação, né? Sem previsão nenhuma de liberação total aí da ponte. 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
5: Encanto, Encanto. É triste, né?
4: Informação.
5: O tempo tá bom, né, Oiron?
7: Tá.
5: O tempo tá bom, podia pelo menos seguir continuar o trabalho, né?
7: E tava anunciado que esse tempo ia ficar bom.
5: E outra coisa, tem prazo pra isso, né?
7: Tem. Já esgotado, né?
5: Tá esgotado, é verdade. 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
1: Vambora, gente! É amanhã, vitaminada da sua encanto! É 1º de outubro, é quinta-feira! Vamos que vamos! 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
1: É hora de matar a saudade, um sucesso que bombou aqui na programação. É o Pedro Sampaio com Daniel Caon e Wesley Safadão.
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1: Fala mal de mim.

0: Sete, Luan Santana, Estranho, Ted Swings, o Pedro Sampaio com Daniel Caon e Wesley Safadão. É, meu amigo, tô esperando a sua participação aí. A galera que tá mandando aquele recado no Sorte de Criança, se eu não falar, não fica triste não, hein? Afinal de contas, se respondeu direitinho, vai automaticamente pro cadastro. Né, Maritana?
1: Bom dia, Carioca. Bom dia, Heron. Bom dia a todos da Rádio Encanto. Estou aqui desde cedinho, nessa vitamina pra lá de gostosa. Encanto, Mil do Vale. Tamo junto.
0: Obrigado, Maritana. Sempre carinhosa com a gente. Vamos lá.
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3: Várias coisinhas aqui acontecendo. Acaba de aparecer aqui um registro de acidente na BR-386, próximo à Estrada Santa Rita, ali em Estrela, mais abaixo, antes, bem antes da entrada para Bom Retiro do Sul. Se alguém tiver alguma informação passando.
0: Bom Retiro?
3: Passa pra gente, 998-39-1001. Obras em Pouso Novo, ali perto de Tamanduá, gerando uma certa lentidão. O pessoal vai com calma aí também. Informo que não haverá detonação de rochas hoje, que acontece toda terça, quinta e sábados ali na 287, quem vai para Santa Cruz do Sul, tem acontecido pelas obras de duplicação, que estão bem adiantadas, aliás, obras de duplicação da 287, um sonho antigo de décadas dos moradores acontecendo, e aí tem esses transtornos hoje, não vai haver, então não vai ter aquela tranqueira uma da tarde que acontece nesses dias, está liberado a concessionária informando. E qualquer informação que você possa passar pra gente, manda aí 998-39-1001. Lembrando que o rio já baixou, então o trânsito já tá liberado em Lajeado, aí as normalidades vão voltando, né?
0: É, lembrando que o nosso ouvinte é nosso repórter.
3: Isto!
0: Valeu! 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Encanto e a hora 10:06.

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1: O seguro rural passa a ter novas regras de cobertura, indenização e acesso ao crédito a partir desta quarta-feira. A legislação estabelece aí prazo de até 15 dias para análise de sinistros que não exige vistoria presencial e de até 30 dias para o pagamento da indenização após a documentação necessária. As mudanças também permitem usar o seguro como garantia em financiamentos e prevê condições mais favoráveis de crédito para produtores protegidos por apólices.
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3: 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E a temperatura, 17 graus.
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3: É, a dupla dinâmica tá em Arroio do Meio. Diz aí, bom dia, Gil.
13: Bom dia, Carioca. Bom dia, Heron. Quintão, bebê. Vamos. Não, é bem o que a gente tava querendo, mas quase lá, hein? E onde é que nós estamos? Para mais uma edição do nosso Pit Stop. É brinde pra galera. E olha, estamos aqui, ó, bem próximo à rótula de entrada da cidade de Arroio do Meio, na 130, pessoal que sai de Arroio do Meio, que vai para Encantado, e a galera que vem de Encantado um pouquinho antes da rótula, a gente tá aqui esperando por você. E ele, ele tá com aqueles prêmios maravilhosos. Fala comigo, Gabriel, querido.
14: Fala aí, Giovanni Gil. Sabor, catequese, sexta-feira. E o nosso mob recheado de brindes. Tem toalha da Encanto, a caneta, doce da Sul, doce do Pirulito, que brilha no escuro. Nosso adesivo para estar colando aqui junto com a gente, que é a lixeirinha personalizada.
13: Então, bora partir para o Pit Stop Encanto FM.
14: O Vale é seu.
3: Valeu, dupla dinâmica.
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0: 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E a temperatura pra você: 17 graus.
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0: 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Agora 29 para as 11 da manhã de quinta-feira, já estamos em outubro. Olha o som da galera, ó.
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1: Muito bem, Unidade Móvel chegando pra você aqui na Encanto. É isso aí, vamos lá. Vai, daqui a pouquinho a gente chama Unidade Móvel. Enquanto isso, vamos falar aqui sobre mais novidades aqui, mais notícias na sua Encanto, no seu Vitamina, né, Heron?
2: Então, informação importante porque mudaram as regras aí para doação de sangue desde ontem.
1: Opa, como assim?
2: Tá valendo. O Ministério da Saúde resolveu facilitar para ampliar o número de pessoas que possam doar sangue. Então, uma série de regras entraram em vigor a partir de ontem, reduzindo os períodos de impedimento temporário, tornando a triagem dos voluntários mais individualizada. E aí, as medidas atualizam, então, esses critérios. O Brasil, no ano passado, registrou 3.200.000 coletas de sangue pelo SUS. O que muda? Rapidamente, é bem longo, tá? Mas manchete só do que muda. Que a questão de tatuagem, de micropigmentação e botox, o tempo de espera cai para 7 dias, caso seja comprovada a segurança do procedimento realizado. E aí, se não tiver como comprovar, então tem que esperar 4 meses para poder doar. Quem fez endoscopia, colonoscopia, o período de afastamento cai de 6 para 4 meses. Quem usa Ozempic ou similares também caiu o tempo que pode, depois de usar, né? Que pode fazer. O voluntário precisa apenas relatar o uso na triagem e tá liberado. Doadores com mais de 70 anos que já são doadoras regulares vão poder continuar doando após essa idade. Hoje, até ontem, era proibido.
1: Não, era proibido.
2: É. Quem tem histórico de câncer.
1: Tá ampliando, então, né?
2: Tá ampliando tudo. Histórico de câncer.

0: de AIDS, doenças de tireoide, não tá liberado. O que, que tem é redução do tempo de espera, porque a ciência vai evoluindo, vão tendo novos números para ser analisados, e aí é uma boa notícia para as pessoas que precisam de doação.
1: E aí vai ter mais sangue nos bancos, né?
0: Isso aí.
1: É isso aí. Tá bom, obrigado pelas informações, Heron.
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0: né?
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2: 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E a hora? 17 para as 11.
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2: Subiu para 139 o número de municípios do Rio Grande do Sul que registraram ocorrência de defesa civil após temporais nos últimos dias. Mais de 70 mil pessoas foram afetadas, com 6 feridos, 285 desabrigados e mais de 6,6 mil desalojados. Cerca de 8,4 mil casas foram danificadas, além de escolas e unidades de saúde. Santiago é um município com maior número de atingidos, com 26 mil pessoas afetadas e 5 mil residências danificadas.
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4: Encanto, Vale 100, e a temperatura pra você, 17 graus.
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4: Opa, estamos de volta para a reta final aqui do Vitamina. Vitamina Turbinado neste primeiro dia de outubro. E você ligado com a gente aqui na Rádio dos Amigos.

0: Isso aí, o Péricles com o JP. Ficou legal demais essa música. Ficou um forrozinho misturado com pagode, com um clima legal. Uma levada boa essa música. Toca aqui na Encanto, hein? Matheus e Cauã, Laona Prado e Lagum. Quero mandar um abraço pro meu grande irmão de rádio, Nil Ribeiro. Alô, Nil! Tá ligado com a gente? Não consegui escutar teu recado ainda, mas já vou escutar. Tá bom, mas eu sei que ele tá ligado aqui com a gente. Tá bom? Vambora! Renan, tu tem uma informação aí, né?
1: Tenho, porque a concessionária ViaSul começou agora às 9 da manhã os serviços de obras, reparos ali na ponte sobre o Taquari. Nesse momento, eles estão trabalhando com meia pista no sentido Estrela Lajeado, certo? Como o tráfego não é grande, não tá dando nenhum problema no momento, mas fica a dica, porque até às 3 da tarde devem trocar de pista também, então deve gerar alguma lentidão nos horários perto do meio-dia. Horários mais de pico, né? Isso aí. Essa é a informação final aqui e passar pra vocês os top trends.
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1: Diz aí, Heron. Cristiano Ronaldo dominando as redes porque foi embora da seleção portuguesa, brigou forte com Jorge Jesus. Jorge Jesus levou ele no aeroporto tentando convencê-lo. É a notícia de hoje de manhã. E ele não quis saber e diz que vai revelar o que realmente aconteceu. Não sei, alguma coisa forte. O que que aconteceu? Ele ficou na reserva durante um jogo inteiro e teria ficado aquecendo durante 30 minutos e ele não escalou e aí ele protestou e ele anunciou que no próximo jogo ia ser reserva de novo e aí o Ronaldo disse, tô indo. Aí o Jorge Jesus tentou, pelo que eu li nas matérias, né? Tentou dissuadi-lo, levou pessoalmente ele no aeroporto, porque ele foi embora. E na viagem tentando convencê-lo não adiantou. Então imagina, isso é um assunto mundial.
0: Imagina, é mundial, né? Nem é de Portugal o assunto.
1: Não,
0: é
1: até porque, pra quem não sabe, Cristiano Ronaldo é a pessoa humana do planeta, o ser humano, melhor dizendo, não pessoa humana. O ser humano do planeta com o maior número de seguidores no Instagram no mundo.
0: Imagina a repercussão.
1: Imagina a repercussão. Pix por aproximação ganha uma novidade. A partir de hoje, o Pix por aproximação deixa de ter o limite de R$500, segundo a Agência Brasil. Aumentou esse limite que eu não consegui achar qual é, mas todo mundo conversando sobre isso também. E outro assunto eu tenho que falar, porque é muito forte de política, é a questão que tem debate da Globo hoje à noite, debate presidencial. O candidato Flávio Bolsonaro confirmado, entre outros, o candidato Lula, presidente atual e candidato à reeleição, vai estar no Flow no mesmo horário. O Flow é um podcast, um dos maiores podcasts do Brasil. Então vai ser e mais, anunciando que vai responder o que acusarem na Globo e vai responder no podcast. É uma coisa assim, inédita.
0: Uma coisa inédita.
1: Vai ser uma loucura.
0: Não, e por que ele não foi?
1: E aí todo mundo tá comentando isso nas redes. Então, 500 coisas aí. Tá bombada.
0: Caramba,
1: essa história.
0: Meu. Olha, nunca aconteceu isso, hein?
1: Então tá, Heron. Um abraço, até o meio-dia.
0: E sabe quem vai estar com a gente no meio-dia, né?
1: Teta Rodrigues.
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0: conhecem a hora. 11:01.
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2: 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Litro do leite, média, cotado em R$2,66. Saca de soja, em média, cotado em R$140. Saca de milho, em média, cotado em R$61. O quilo do suíno está cotado em R$5,52. O quilo do suíno está cotado em R$5,52. O dólar está cotado em R$5,19. O euro cotado em R$5,86. E o grama do ouro cotado em R$656,03. 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
1: É isso aí, tá na hora do desfile delas. As gostosas da programação número 1. 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Abraço ao seu Hugo, Chimite, Sidney, Daniel e o Gustavo. 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Vamos lá, tá na hora, hein? Tá na hora daquela, aquela desfilada delas. As melhores da nossa programação. Então,

Arrojada, Gustavo Lima, Luísa Sonza, você ouviu também aqui Bruno Barreto e Latino com DJ Ari SL, lembrando, aquele clima me leva pros rodeios. Falar em rodeio, que clima de rodeio é sábado agora, hein? Novos olhos.

0: Legal com Geninho, cara do peão todo tatuado. Vai ser legal, hein? Vai ser Barretos, hein, doutor Ricardo? É Busoli Country, todo mundo lá. E a galera participando aqui no 998-39101.
1: Rafael Bertrand, quero esse par de ingresso aí. Toca uma boa pra turma da Pedreira, Bertrand, Pinheiral, Santa Cruz, sempre na escuta.
0: Uhum.
1: Vamos caprichar na eleição do domingo, no especial em um senador.
0: Tá, sem propaganda política, sem propaganda política. Quem mais aqui? Bom dia, por aqui na escuta, o Vicente dorme ao som da Encanto. Olha que lindo, show de bola. Manda uma música pra minha amiga Larisa, ela tá na escuta também. Quem mais aqui? O pessoal participando, a Marlise, o pessoal participando do sorte de criança. É muita gente, ainda mais no finalzinho, né? Então não, nem vou ler, porque se tiver cadastrado direitinho nas respostas, tudo aí que é regulamento da promoção, já vai automaticamente pro cadastro dela, tá bom? Que mais? Clarice Becker, tá aqui, tá pedindo Gustavo Lima, acabou de tocar. Ai, ai, ai, aqui também, pessoal, só sorte de criança. Meu Deus do céu, que loucura, que loucura. Bom dia, bota uma música bem bacana pra nós. Quem é a Zenita? Tem recado de voz aqui da galera, a gente dá prioridade pra isso, vamos lá.
2: Zé de Venâncio, manda uma música do Eduardo Costa, cuidado. Dá pra nós ver essa música aí, antes da eleição, domingo.
0: Tá bom, cuidado, boa. Gostei, gostei. Tem mais aqui, galera, no Sorte de Criança, até meio-dia, Maria Terezinha Brat. Ô, Maria Terezinha, teu recado tá muito grande, tá? Daqui a pouco a gente tenta botar aí.
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0: Encanto, encanto, a rádio que, olha, realiza aquela churrascada na sua obra. Legal. E a hora 11:21.

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1: 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E como já é de praxe, a hora certa em português e inglês. Em português, 11:21 em inglês.
2: It's 11:21 a.m.
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1: 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E a temperatura para você: 18 graus.
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0: Lembrando que hoje é o último dia da propaganda eleitoral gratuita do primeiro turno. Se tiver segundo, já vai ter, né? Mas vai ter logo em seguida, se eu não me engano, dia 9, né? 9 de outubro, depois eu confirmo pra você, mas hoje é o último dia e dá aquela pausa até as eleições deste domingo. Combinado? 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Vambora! Continua com o Grupo Menos é Mais.
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0: E o Pablo.

0: Ana Castela, é que eu não te esqueci aqui na programação. É as mais pedidas, Rangel e Maior Angel, Ultra na T, o grupo Menos é Mais com Pablo, Saudade Inconveniente. Daqui a pouquinho já vamos encerrar a promoção Sorte de Criança. Dá tempo aí, muita gente aqui, uma enxurrada de participações. Então, pessoal, respondeu direitinho, já entra direto no nosso cadastro, tá bom? 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E a hora? 19 para o meio-dia.
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4: Teutônio oferece curso gratuito de marketing pessoal para jovens de 14 a 17 anos. Capacitação começa na próxima terça-feira, dia 6, e terá 40 horas de aulas durante o mês de outubro. O conteúdo vai abordar aí a comunicação, postura, apresentação pessoal, preparação para o mercado e de trabalho também. Os alunos também terão transporte gratuito e ao final poderão ter contato com empresas interessadas em programas de jovem aprendiz. 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
10: 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E a temperatura 18 graus.
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Vem, reta final também das mais pedidas. 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Alô, Sérgio.

0: Klaus e Vanessa, fechando então as mais pedidas. Você ouviu Mariana Fagundes, Manu Batidão. Daqui a pouquinho encerra as participações do Sorte de Criança.
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0: Muito bem, manchetes dos principais portais de internet, destaques do meio-dia. Lula tenta conter abstenção e Flávio Bolsonaro foca voto útil na reta final. É Terra, Associação de Rádios e TVs pede a Fux suspensão da MP de Lula que proíbe as bets. IG, voo para Israel. Quem são os homens que impediram a queda do avião após o ataque à faca? Clique RBS, Guaíba avança sobre a Ilha da Pintada em Porto Alegre. 6 rios estão acima da cota de inundação no RS. G1, e título pode ser baixado até o dia da votação. Veja passo a passo. IR7 Pix na modalidade por aproximação deixa de ter teto de R$500 a partir de hoje. É os destaques, notícias do meio-dia. 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
1: Pode-se. 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
1: Máxima hoje batendo gente, você que tá na audiência, não encanto, máxima 21, sol com nuvens pela região, lojas Miller, ofertas especiais, alumiletes, duas lojas em Lajeado, atualizando você que tá aí. 19 graus e meio.
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3: Censura! Ai, parece uma música do Gil. Ô, meu microfone mexeram.
4: Aí mexeu no teu botão. Aí, vê se tá regulado. E aí, minha gente, chegando, testando
3: Gil,
4: todos.
3: Gil. Foi o Gil.
5: Quem
3: que mexeu? Alô?
4: Cala bem rápido, tábua seca.
3: Tábua seca.
4: Isso.
3: Ale. Xuxa, Sasha fez xixi no chão.
4: Isso, regulando o teu som, papai. Alô, papai.
5: O Verão também não tá legal.
3: Verão, não quero dizer nada, mas acho que foi nós hoje no Vitamina.
6: Não, é do meio.
3: Né? Foi hoje nós no Vitamina testando ali.
5: Não foi não.
3: Olha que foi.
5: Lugar
4: aí. Não chegou?
5: Não
4: chegou você. Aí, o teu regulou?
5: É o primeiro ali.
3: É o primeiro.
5: Primeiro, alô, agora.
4: Aí! Gente, recapitulando, chegando a bagunça do seu rádio. Amanhã a gente tem notícia boa, gente.
3: O quê?
4: Amanhã o papai acaba as eleições aqui.
3: Não, só uma trégua do primeiro turno.
4: Isso.
3: Tu acha isso bom?
4: Eu acho bom.
3: Nós vamos perder piada.
4: Não. Eu acho isso legal, porque a gente tem mais tempo de falar bobagem aqui.
6: Pois é, eu ia perguntar pra vocês, e no segundo turno, quanto tempo de política é no segundo turno?
4: 10 cada um.
6: 10?
4: 10 governo e 10.
6: 5, 5.
3: Eu já vou informar vocês aí.
4: Ah, atenção.
3: Vai falando que eu já vou informar vocês.
5: Beleza. 5, 5 ou é 10, 10?
4: Eu acho que é 10, é 5, 5, 5, 5.
3: Muito bem, olha só, hoje termina, né? A propaganda eleitoral do primeiro turno, que volta pro segundo turno dia 9 de outubro.
4: Ah, não.
3: Até o dia 23 de outubro.
4: Tá bom?
6: E a próxima eleição é no dia 25.
3: Dia 25,
6: isso.
3: O segundo turno.
5: Tá, mas tem uma variedade aí na história. Vamos supor que dê dois turnos pra governador e pra presidente.
6: Isso.
5: É uma
6: coisa.
5: Se tiver só pra presidente ou só pra governo, é outra coisa, é menos tempo.
6: Pois é.
3: Não. Se for só pra presidente, é menos tempo.
5: Se são os dois, é mais tempo, né?
3: Isso.
6: Uma coisa que me chamou a atenção, por exemplo, que tá.
3: Eu acho que independente disso, vai ser menos tempo mesmo, Heron. Vai ser menos tempo mesmo, por causa que vai ser menos candidatos.
6: Né? Claro. Não,
4: eu acho que é 5,
5: não,
4: 5.
5: Menos, né? Tempo, 5.
3: Sim,
5: eu tô dizendo
3: se
5: que
3: tiver tanto segundo turno como pra governador, como pra presidente.
6: Eu acho que é 10 minutos.
4: Depende quantos vão pro segundo turno.
6: Cinco,
4: pode ir 5 pro segundo turno?
3: Ah, é?
6: Cara, pode 5!
4: Não tem como.
6: Como 5, cara? Não.
3: Dois
6: é só... É
4: como
6: só
4: assim?
6: governo e presidente.
3: Se é segundo turno, é 2. Se é quinto turno, é 5.
6: Meu!
3: Pelo amor de Deus, cara!
4: Deixa ele explicar!
3: Ai,
4: eu não sabia.
3: Caraca,
4: né, meu? Ai, meu Deus, tá aqui, aí, tá chegando? Chegando.
3: Alô?
4: Ai, gente do céu.
3: Ah, mas como é que tu tava, Teto? Onde é que tu andava? Conta pra nós, onde é que tu tava?
4: Eu tava de férias uns dias, viu, papelzinho? Tava de férias.
3: Não, isso eu tô sabendo, cara. Sabe o que tu fez?
4: Não, fiz em casa. Eu peguei, trabalhei bastante, pintei a casa lá também, ajeitei, arrumei.
6: Tu não ligou pra nós mandar música pra ti enquanto tu tava lá?
4: Eu te escutava, Giovanni Gil, lá de tarde pintando.
6: Tá, mas e tu não te desanimava?
4: Não. Eu lembrava de ti sempre, Giovanni Gil.
6: Ih, cara.
3: Então, pintou tua casa com brocha?
4: É, não. É que quando eu não conseguia pintar o rodapé, eu lembrava de ti, Gil. Gente, tá com saudade de vocês aqui, viu?
5: Tu vê a coincidência, né?
3: Gente, falava de ti todos os dias.
4: Eu não escutei.
5: Tu entrou em férias, deu 14 enchentes, né? Enquanto tava em férias.
4: Sai daí, meu. Pior que é verdade, tive que sair da minha viagem e voltar pra poder.
5: Foi pra praia bem na enchente, né?
4: Bem na enchente, isso aí.
5: Tu vê. Agora tá explicado porque o Inter tá onde tá, né?
4: Sai daí.
3: A culpa minha daí.
6: É, foi naquele.
3: Se você foi pra praia, também pegou um tempo ruim lá, porque deu feia coisa lá
4: também.
6: Deu ruim lá.
5: Ele tava lá, isso que eu tô dizendo.
3: Pra onde tu vai, o bicho pega, né? Tu foi no Beira Rio, olha só como tá o Inter.
4: Mas calma aí. Gente, me permita.
5: Atenção.
3: Vai o bicho pega, né? Tu foi no Beira Rio, olha só como tá o índio.
4: Mas calma aí.
6: Imagina,
4: calma aí. Gente, me permita.

0: aquela eterna cobrança, meu.
1: Não é isso, é que a tua felicidade é a minha. Oi, também.
2: Ele vai chegar, uma hora ele vai vencer. Mas é, no cara, grito.
1: Eu vou levar isso pra minha vida, o resto, cara, da minha vida.
0: Tu sabe que eu fico só em dúvida, que assim, ele fica feliz, né, pro relacionamento, né, ter vingado. Essa é a parada. Mas ao mesmo tempo eu sinto um certo ciúme.
3: É, tem. Agora, o que eu fico feliz, Teta, pelo menos é que tu tá deixando a minha namorada muito feliz de manhã cedo com as suas mensagens. Que legal, positivas. Gente, continua assim, cara.
1: Não, calma aí. Temos a gravação, Teta Cover, a mensagem de hoje de manhã. Vai lá, Teta Cover.
3: Acredita, tu vai conseguir ser feliz. Um dia, vai. No fim, tudo fica bem. Se não tá bem, não chegou ao fim.
1: Isso! Em nome de quem?
0: Muito bem! Dali Alimentos, sempre vai bem!
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1: Feito! Mas é isso aí, gente. A maluquice do seu rádio rapidinho. Alguém de Aníver. Eu vi que você falou de uma pessoa hoje pela manhã. Eron, me ajuda aí.
2: Hoje?
1: É, hoje pela manhã. Quem tava de Aníver? Um famoso.
2: Um famoso
1: não tão longe.
2: Fabiano como... Baldasso.
1: Esse mesmo, esse aí. Isso aí, o Baldasso tá de Aníver hoje aí.
2: Isso aí. Nós temos um ouvinte.
1: Quem?
2: Um ouvinte, Bruninho Dúlios.
1: Olha aí, o Bruninho.
0: Aquele maluco, hein?
2: Não, tá aí pelas estradas. Caminhoneiro.
0: Estrada da vida, nas longas. Estrada da vida.
1: O Dulinhos, que foi o nosso GPS em muitas festas que a gente não se achava, né? Ei, Dulinhos, felicidades. Se você conhece alguém que tá de Aníver, manda aquele recado, aquele beijo especial.
2: DJ, o Ricardo Calestura.
1: Olha aí, Ricardinho.
2: Isso.
1: Pô, meu.
2: Como é que era o nome do som deles lá ainda?
0: Extremos.
1: Ricardinho, pô, gente boa demais, gente. Isso aí. Eron, Felipe Dalmolin.
5: Estou de volta ao meu aconchego. Porque boleto não aceita estou de folga. Teta Rodrigues.
1: É verdade, vamos pro corre.
2: Pedindo a Deus muita sabedoria todos os dias, porque meu juízo já é pouco. E ainda tem doido tentando me testar. Carioca.
0: Oh. É verdade. Olha, depois da tempestade vem a calmaria.
2: Oh.
0: Mas fale isso por vocês, tá? Porque na minha vida, depois de uma tempestade, vem uma tempestade de novo, um vendaval, um tsunami e um tornado.
1: Ai, gente, vamos juntos. Aqui tá começando o Zé.
5: Muito boa tarde, rádio ouvintes sintonizados na Encanto FM. Oh. Está no ar mais um noticioso do Sem Censura, saudando a volta do âncora titular.
1: Não, não existe isso, não. Isso, não fica, cara, com isso, Zé. Não, não pode.
0: Alfinetando.
1: Não, Zé, não. Espalha o amor.
5: Você fez muita falta.
1: Ah, aqui, ó.
2: Mentira.
1: Mentira. Para, Zé, com isso aí, Zé.
5: Infelizmente, a informação que chega é que amanhã haverá novamente a troca da ancoragem.
1: Vai, é verdade, cara.
0: Explica por quê,
1: Teto? Amanhã tem a divulgação dos contemplados da promoção. Sorte de criança. Dois ouvintes, né? Duas crianças aí até 11 anos. E amanhã o pessoal do Sicredi vai estar com a gente lá em
2: Campinas. Vai lá o Fábio?
1: Acho que o Fábio e o Rony vão estar com a gente.
2: Olha aí,
1: lá.
2: Grande.
0: Legal. O Teto estará no estúdio mãe.
1: Estúdio mãe, isso aí.
5: Que pena. Vamos então. Vamos então com a notícia. Atividades domésticas. Influenciadora perde piercing de 20 mil no vaso e tem prejuízo ainda maior, Giovanni Gil.
1: Ai, não.
2: Para só um pouquinho. No vaso. Tá, mas onde é que tava esse piercing?
0: Meu repórter, é tu, animal? É tu que tem que contar, o Anta!
2: Desculpa, beleza, deixa pra mim.
1: Será que alguém já colocou no bumbum piercing?
0: Que isso?
1: Não, mas foi no vaso, né?
2: Quem sabe tu não é o primeiro.
0: Isso. Como é que dá pra botar no genital também um piercing?
2: Isso, é o que eu perguntei.
1: Não, né, machuca?
0: E dependendo do corpo da pessoa, se for no umbigo e a barriga for avantajada, pode cair.
2: Tá, vamos saber.
0: Não tem problema, mas se for fazer isso, o Eta vai trabalhar com microscópio.
1: Ah, sai daí!
2: Tá louco. Olha só, gente, um piercing avaliado em 20 mil reais, cara. Foi parar no encanamento do banheiro e deixou a influenciadora Laís Dias, de 28 anos, com um prejuízo ainda maior, viu? Porque ao perceber que

0: joia havia desaparecido depois de se soltar do umbigo.
1: Umbigo!
2: Que susto!
0: E cair na privada, ela decidiu aí contratar um encanador para tentar localizar a peça. Só que a tentativa de recuperar o acessório custou mais R$2.000.
3: Tá caro, hein?
0: Mas terminou sem resultado, gente.
1: Céu, caramba!
0: Somando aí os dois valores, a Laís calculou uma perda de R$22.000. O profissional realizou a busca no encanamento do banheiro, mas não conseguiu localizar o piercing.
1: Nem você deu a descarga, você foi,
2: meu,
1: né?
2: Meu Deus do céu.
0: Pra Laís, além do valor elevado do acessório, o episódio acabou gerando também a segunda despesa, né? Que foi com o encanador. O homem veio, mexeu em tudo, procurou e necas de tibiribas.
1: Nossa, de trabalho.
0: E a brincadeira então custou aí mais R$2.000. Perdi o piercing, R$20.000 e ainda paguei aí pra confirmar que ele realmente tinha sido embora. Acho que essa é a parte que mais me irrita, segundo a Laís Dias.
2: Mas um piercing eu acho que não deve custar muito, eu acho. Não,
0: mas era 20 mil,
2: mas isso aí deve ter alguma coisa diferente.
0: Talvez uma pedrinha de diamante,
1: pode
0: ser,
1: de ouro.
2: Uma vez eu vi uma mulher com um anel, né? E eu disse, é diamante? Diz ela, não, ganhei do meu esposo.
3: Uma vez eu contratei um cara, um hidráulico, né?
0: Isso.
3: Acho que quem nunca, né, teve o seu vaso
2: entupido?
3: Entupido, e aí fica aquela vergonha.
2: É.
3: Pô, mas ô, gente, como é que entupiu esse troço?
2: Hã? Mas tem coisas que dá pra falar.
3: Não, e aí sempre vem a história, não, tem que desmontar tudo, tem que arrancar, tem que colocar um roto-router, aqueles negócios. E aí eu, não vamos fazer isso aí, tá louco? Da onde? Não é possível. Aí dele aquele diabo verde.
2: E aí deu certo.
3: E não tinha jeito de resolver, não tinha jeito.
0: Era no
3: aí prédio? Tu vê a experiência das pessoas, como faz a diferença. Num prédio.
0: Pá.
3: Não pode, né?
0: Não, exato, porque é. Apartamento
3: de não é aqui, ainda bem que eu tô contando.
2: Derreteu passado. Tudo lá.
0: O cara foi pra banha.
3: E aí eu chamei pra falar com o cara que era o zelador lá, e o cara só perguntou assim: a faxineira mandou limpando, não sumiu uma esponja? Dá uma olhada se não sumiu uma esponja. Pergunta pra faxineira lá, Cê, antes da gente mexer. Na hora, fui perguntar, quando ela apareceu, eu fui olhar, bah, sumiu a esponja. O que acontece? Eles botam num balde cheio de espuma, esponja, e depois vai esvaziar e não vê que a esponja tá ali. Isso acontece direto, cara, que é direto. Acontece.
0: Verdade.
3: É uma tranca, uma bucha, claro, não uma vai bucha. Derreter nunca, vai ficar ali Em resumo, o cara foi lá, tirou, pronto, tá resolvido, barbada.
2: Tu quer uma coisa?
1: Bom esse cara aí, hein?
3: Fica a dica, tá? Com muita gente,
2: hein? E tu quer antes de desmontar? Então,
1: já viu, né, Gil? Se ficou trancado, pode ser
0: uma esponja. É o que eu sempre digo lá, viu?
2: Ô, não, gente,
0: eu sabia, tava limpando e caiu a esponja.
2: Você sabia que pra desentupir, antes de retirar todo o vaso aí, tem umas coisas que você pode fazer. Além desse diabo verde aí que tu falou, tem o papel filme. Tu pode passar todo o papel filme no vaso. Todo o papel filme, essa você tem.
3: Sei.
2: Todo o papel, mas passa que não entra nenhum ar. Sabe aquele papel filme?
3: Sim.
2: Embala bem todo o vaso que não pode passar nenhum
0: fazer
2: ar.
0: Fazer uma bola?
2: Não, passar, encapar todo. Encapa todo o vaso. Todo ele e depois tu vai lá e dá descarga. Essa pressão do ar vai fazer desentupir.
1: Tá, mas e a esponja?
0: Vai tipo vedar o vaso? Tu vai vedar o vaso?
2: Todo o vaso pra cima.
1: Merda, não vai subir?
2: Não,
3: vai. Peraí, mas se a esponja passar, ela vai trancar todo o encanamento.
2: Mas ela vai sair fora.
0: Como
2: tudo.
0: É que vai sair, cara?
2: Vai sair. Porque o cano é de 100 depois lá. O que não passa é na volta, eu entendo de vaso.
0: Perdão, gente.
1: É na curva do capitão ali que não.
0: Gente. Pelo amor de Deus, gente. Que papo de merda.
2: É verdade, gente.
1: Lerda,
2: essa piada eu já fiz, abobado. Você já não escutou? Se passou, vai embora. Isso, na verdade.
1: Só tranca na curva do capitão, então.
2: Isso, é naquela curva do vaso. O vaso tem aquela curva pra poder dar pressão pra poder sair, né?
1: Eu não sei pra que bota em curva, o cara não caga em essa.
2: Mas é verdade, essa curva é pra dar pressão. Você que trabalha com isso, pode mandar um áudio aí, gente. Verdade. E aí, depois que passou no cano de 100, vai tudo, meu.
1: Eu tô fora de tomar pressão.
2: O que é uma esponja num cano de 100? Não é nada, gente. Vamos lá, aqui ó.
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2: Em nome de quem?
0: Um abraço aí pra toda essa família, cara, gosto demais mesmo. É o pessoal da Thalia.
1: Ah, é? Tu gosta?
0: Sempre faz bem.
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2: Chegando!
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2: Ô Silvio!
6: Bem, mas oi, minhas colegas de trabalho, oi, oi, oi, ali, minhas queridas amigas.
2: Silvio! Olha o aviãozinho,
6: cadê o aviãozinho, cadê o aviãozinho? Oi, R$5 hoje de avião.
2: Olha aí!
6: Estamos abrindo a mão hoje. Bem, sejam muito bem-vindos vocês que estão ligados na Encanto FM. Bem, a Encanto FM é uma das melhores emissoras, viu? Uma das 100 melhores emissoras.
2: Olha aí,
6: do Vale do Aquari.
2: 100!
6: Bem, não, do mundo, do mundo. Do mundo, isso, do mundo. É que fica no Vale do Taquari. Bem, agora nós vamos pro show do Milhão Verde. Lombardi, alô, tudo bom? Como vai? Alô, Lombardi.
7: Oi, Silvio. Estou chamando os ouvintes agora para mandar mensagem no 99839-1001. Diga, eu quero.
6: Bem, você que vai mandar agora, você vai poder, talvez, se ganhar um par de ingressos pro cinema, é isso?
2: Isso aí!
6: Bem, mas oi! Quanto custa?
7: Não sei, não tem o valor, acho que é mais de 20.
2: Não, dá uns R$100 isso aí.
1: Quase R$100, meu.
6: Meu Deus, mas é muito.
2: A última venda
1: vai estar presente, meu.
2: A última venda eu ganhei 80 de dois.
6: Alô. Meu Deus, 80, né? E a pipoca é quanto?
2: A pipoca acho que é 5.
6: 80.
1: Não, a pipoca é mais, 15.
6: Tá certo, bem então, já temos aí o ouvinte?
2: Temos, uma menina mandou aqui.
6: Qual é o nome dela?
2: É Kellen.
6: Kellen.
2: Kellen de Azevedo.
6: Ela Kellen, o ingresso. Muitos Kellen.
1: Eu tenho uma amiga, Kellen Gris.
6: Muitos Kellen. Calma, calma.
1: Boa piada.
6: Muitos Kellen, poucos conseguem. Vamos agora, hoje, atendendo a pedidos, nós, infelizmente, Giovanni Gil, você foi retirado do quadro, viu? É, você foi retirado. As pessoas estão reclamando que o Gil não consegue ganhar.
2: Ninguém ganhou.
1: Olha aí a galera ali, ó, com faixa ali com o Gil, ó.
6: Olha o protesto. Ninguém mais quer o Gil representando elas, porque o Gil erra. O Gil erra. Então hoje, Teta Rodrigues, você foi escolhido para ser o representante do
2: Olímpico. Que legal, Silvio!
1: Que honra!
2: Ó, fico feliz.
6: Você estudou a matéria?
2: Eu não estudei, eu não sei o que vai ser hoje.
1: Só uma pergunta, Silvio.
6: Pois não?
1: O Teta vai ser o candidato aí a responder.
6: Isso.
1: E quem vai ser o universitário?
6: Você, carioca, universitário e outro, eu não me lembro, deixa eu olhar na agenda, vou olhar quem é Giovanni Gil.
2: Olha aí!
6: Giovanni Gil. Não,
1: peraí. Pra esse aí comprou, né?
6: Não, calma.
1: Esse comprou a faculdade.
6: Teta Rodrigues, pergunta é sobre culinária.
2: Olha aí, eu gosto disso.
1: É bom. Nota-se, né? Nota-se que tu gosta.
6: Venha. Podemos começar?
2: Atenção.
6: Então, valendo tempo, maestro, pra pergunta. Atenção, qual cantora, Teta Rodrigues, qual cantora...
2: O que tem a ver com comidas, hein?
6: Era conhecida como Pimentinha.
1: Ah, eu sei.
6: Olha, ele sabe. Entendeu a culinária, Pimentinha?
2: Sim,
6: obrigado.
2: Sim.
6: Então, a cantora... Ai, chamada de Pimentinha era. Letra A, Dalva de Oliveira.
2: Dalva.
6: Letra B, Elza Soares.
2: Elza.
6: Letra C, Elis Regina. Letra D, Eliana Pittman.
1: Olha, ele tá vendo as respostas ali na tela.
6: Corta a tela.
2: Não tô olhando, não.
6: Letra E, Ângela Rorô.
1: Olha, Ângela.
6: Letra F, Michael Jackson.
2: Michael Jackson é Pimentinha.
6: Letra G, Roberta Miranda. Letra H, Ruivinha de Marte. Letra I, Gal Costa, Carmen Miranda ou Gretchen.
2: Eu acho que eu tô com dúvida.
6: Calma.
2: Eu tô com muita dúvida.
6: Bem.
2: Eu quero pular.
6: Você pode pular agora. Vai pular. Vamos, agora. Não conseguiu pular. Muito bem. Então você vai ter que responder. Muito bom, DJ. Muito bom.
2: Tá bom. O pessoal tá assustado aí, gente.
3: Muito bom, DJ. Parabéns à produção. Então você já pulou, agora você vai responder, mas pode pedir ajuda. Quer ajuda?
2: Eu queria pedir ajuda ao Giovanni Gil, Carioca.
3: Acho que o Carioca sabe, hein? Cuidado.
2: Sabe?
3: Não, ele falou que sabe.
2: Primeiro Gil. Vai, os dois. Posso
3: escutar? Vai lá, o Carioca primeiro. Vai. Vamos lá.
1: Eu acho que a pimentinha é Elis Regina.
3: Elis Regina, na opinião de Carioca.
2: Mas eu tô na dúvida,
3: vai
2: Gil.
3: Vai pra lá. É... Bem, Giovanni Gil.
0: Eu vou tentar a opção de número um.
3: Número um seria. Dalva de Oliveira.
0: Dalva de Oliveira.
3: A estrela Dalva. Isso.
0: A pimentinha.
2: Ele falou com mais convicção, eu vou de Gil.
3: Você vai com Gil?
2: Vou com Gil, vou escolher o Gil.
3: Bem, Dalva de Oliveira, na opinião de Teta Rodrigues, ele foi com Giovanni Gil.
0: Isso.
3: Gil. A resposta, por favor, maestro, está... Errou. Dalva de Oliveira. Resposta certa, qual é, Omadi? Carioca estava certo, é Elis Regina.
2: Mas é que o Gil falou com mais convicção e ele cantou a música, o Silvio, e eu
3: olha,
2: pensei que era.
3: Pena, ouvinte, Kellen. Kellen, mas não leva.
1: A galera tá querendo pegar o Gil de novo.
2: Ô, Kellen, desculpa, Kellen.
3: Desculpa, não,
1: Silvio, eu não fui executando andar na rua.
3: Eu errei tentando acertar.
2: Ô, Kellen, desculpa aí. Ô, Silvio,
3: tchau, Silvio.
2: Ô, gente, mas isso aí não tá dando. Alguém tem que ganhar, gente.
0: Eu tentei, cara.
2: Ah, Gil, me ajuda.
0: A Dalva, cara. A Dalva, meu Deus.
2: Se não sabe, não fala.
0: Ah, cara, mas ela era do áureos tempos do rádio.
3: Alguém já ganhou nesse troço?
2: Não, ninguém
0: já ganhou. Aquela vez que ele ganhou, mas não ganhou.
2: Ele ganhou, mas não ganhou.
0: Isso.
3: Não era. Mas recebeu os ingressos?
0: Sim, ele veio aqui. Ah, feliz pra caramba.
1: No final não era pra ter recebido, né?
2: Olha o pessoal detonando aqui, gente. Olha aqui. Alô, oi.
1: Olha o Gil, cara.
8: Ó. Sério isso? Tu foi na resposta do Giovanni Gil? Ô, Teta, por favor, né?
2: Todo dia.
8: Tá brincando. Agora fiquei decepcionada. Isso era pra menina ganhar. Agora tu fez isso.
2: Ó, Dudinha, eu pensei que o Gil...
8: É
2: a
8: Maria Eduarda.
2: É que o Gil falou e cantou aí, cara. Ó, eu ganhei ou não ganhei, Kellen? Tu não ganhou, a gente errou, cara.
1: Ele foi atrás do Gil.
3: O programa tá muito bom, a ganhadora não sabe se ganhou.
2: Não, tu não ganhou, Kellen, desculpa, infelizmente.
3: Mas menina, tenta da outra vez, vai dar certo.
2: Vamos de novo, amigão. Alô, oi.
9: E aí, gurizada, tudo Jonathan. Tranquilo?
2: Onde, Jonathan?
9: Tetinha de volta aí, Tetinha. Ei, já Jonathan. Chegou dando desfalque, hein, pras pessoas aí, hein. Tá perdendo ingresso por causa de vocês.
2: Não, calma, Jonathan. Gente, vamos ver se vai dar tempo de botar todos aqui, vai. Alô.
10: Boa tarde, amigos da Encanto. Que saudade total do Tita, né? Mentira. Já passou, né? Perguntaram pra ele, né? Sabe que o Teta teve uma namorada chinesa, né? Chinesa antes de ter a Luana, né? Aí perguntaram pra ele, fiquei sabendo que teve uma namorada chinesa que tu te deixou muito inteligente. Daí o Teta, sim, toda vez que nós fazíamos amor, ela começava a dizer, muito culto.
2: Boa, Zequinha, quem mais? Oi!
11: Ô, vocês aí, vocês sabem alguma coisa que vai estar esse negócio da obra da ponte
2: lá, gente? O pessoal tá pedindo como é que tá a obra da 130.
3: O Cris Posto mandou um boletim hoje de manhã que não começaram o trabalho, né?
2: Só veículos leves passando lá, viu, gente?
3: Sim.
2: Ele mandou mais um áudio.
1: Até ele botou o áudio dos passarinhos cantando.
2: É verdade. Tinha ninguém. Deixa eu ver quem mandou aqui. Ele mandou.
11: É sobre a liberação total dela, né? Pra quem passa
2: bem
11: pra
2: pião. Ô, gente boa, infelizmente.
3: Por enquanto, nada. Nenhuma projeção. Porque o tempo que foi estipulado já esgotou e com a enchente, com as. Atrasou tudo.
2: É um programa de humor, mas a gente não vai perder a piada. Se alguém ver o pessoal da IGR, eles pra eles ir lá, viu, gente?
3: Qual é a piada?
2: Não, isso aí, pra eles ir lá.
3: Isso é piada?
2: É, poder ajudar nós, pra eles voltarem.
1: O Cris Costa avisando Vans também.
2: É, verdade, gente. E aqui, ó, o Teta na praia, mandou uma foto aqui. Fabinho, um abraço pra você.
3: Aliás, parabéns ao Cris Costa, hoje é dia do vereador.
2: É verdade, olha aí. Ele não vai querer mais ser, ele falou.
3: E parabéns pra ti, Teta, que é dia do vendedor.
2: Olha aí, valeu, meu.
3: Parabéns a Queco Mês.
2: Olha aí.
3: Márcio Mês.
2: Olha aí.
3: Ademir Friedrich.
2: Isso aí.
1: Giovanni Gil, que já vendeu o corpo.
2: Ó, ele botou, isso aqui é uma novidade, né? Eu acho que agora que ele já falou, é bom a gente repetir.
3: Que?
2: As vans estão passando também, viu, gente? As vans estão passando, viu?
3: Alô, isso não é novidade, é?
2: Não tava passando,
3: não. Não tava.
0: Não,
3: tava,
0: não só era só de emergência, né?
2: Isso, agora tá passando as vans também aí. Amém. Tá, quem mais aqui, ó? Oi, pode falar.
12: E aí, galera, como é que tá? Tudo certo?
0: Certo, mano.
12: O Teta foi muito esperto em voltar hoje.
2: Por quê?
12: Porque ele sabe que agora ele vai ser o centro das atenções.
2: Por quê?
12: Não vai mais ter político que vai falar tanta mentira que nem ele. Valeu,
2: aquele abraço. Ei, sai daí, quem mais aqui? Oi, alô.
13: Boa tarde, Teta.
2: Oi.
13: Certo? Está com saudade de ti aí.
3: Olha aí.
13: De
3: volta. Olha aí.
2: Valeu, Tiagão.
13: Tá, não se esquece de fazer o pix depois, tá?
2: Tá aí. Bom, tá bom.
0: Ó o combinado, Thiago. ó o combinado.
2: Quem mais aqui, ó? Deixa eu ver. Alô, oi.
14: Boa tarde, gurizada.
2: Boa tarde.
14: Hoje vai ser o melhor sem censura.
2: Olha aí.
14: O Teta tá de volta.
2: Nada, meu.
14: Agora até chegou a alegria da rádio.
2: Ah, e que isso, Franco?
14: O Teta aí era um tédio, né? Vocês malharam o Teta pra caralho.
2: Olha aí, tô vendo. Não. Ô, Franco, eu quero saber o que o pessoal falou, viu?
3: Não, gente? Não, só falou
1: ninguém,
3: bem.
1: Ninguém falou mal.
2: O pessoal botou aqui, eu sou um CP, é Encanto FM, só dá Encanto em São CP.
0: Caracas, velho.
2: Quem nasce em São CP é o quê?
0: Olha, mas sabe, cara, eu ia muito a São CP, cara, eu ia lá no era no sítio, como é que era o nome do cara, do Beto, ele tem...
2: São CP.
0: É, ele tem uns açudes lá, cara.
1: Olha aí.
0: Aí a gente ia pescar traíra lá.
2: Olha aí, Gil.
0: Show.
2: Aqui é uma notícia que chegou, gente, o Rubem Lopes mandou, viu, gente?
0: Ah, o quê?
2: Deixa eu ver aqui, ó, falando em entupimento, coisas trancadas, aqui em Torres andou dando zebra, olha só, homem passa mal em motel, com um amigo e liga pra esposa pedindo socorro em Torres. Olha aí, gente.
0: Meu Deus do céu, que
1: amigo.
0: Situação.
1: É. O que eles estão no motel fazendo?
2: Claro, acho que talvez consertando o ar.
0: Não, jogando truco.
2: Talvez, né? Uma vez eu fui consertar.
1: Daqui a pouco eles estavam jogando buraco, né?
2: Isso. Mas como é que tu vai fazer? Você vai consertar um ar-condicionado, tem que levar um amigo junto lá no motel.
0: Claro, exatamente.
2: Como é que tu vai arrumar? Tem que arrumar, né? O cano lá, tá entupido lá no motel. Vai ter que levar alguém junto, né?
0: Isso aí.
2: Vai sozinho, não tem como, né? Gil, uma piadinha, vai!
0: Cara, puxa, como é que eu vou falar?
2: Alô? O que que deu, Gil?
0: Ah, de novo, eu e uma mosca.
2: O que aconteceu?
0: Ah, olha só. Chega ela ontem de noite pra mim, toda serelepe. Ei, Gilzinho, você me ama? Eu digo, claro, amor, eu te amo muito.
2: É lindo, amor, né?
0: Até onde você iria por mim, ela me perguntou. Ah, amor, eu ia até o fim do mundo. Ah, então vai só até ali na cozinha buscar um copo d'água pra mim, amor. O quê? Pra mim isso é praticamente já o fim do mundo.
1: Epa! Aí o Giovanni Gil chega em casa e tá Mamusca chorando, cara. Aí, por que que tu tá chorando, Mamusca, meu amor? É que eu sonhei que eu era casado com outro. Mas... não chora, não chora, meu bem. Foi apenas um sonho.
2: Claro, isso.
1: Mas é por isso mesmo que eu tô chorando.
2: Aí diz que o papaião ligou pra mãe dele. Mamãe, mamãe, eu já tenho 18 anos, eu posso ir na boate, não sei se eu posso falar na
0: sim, na Casa
1: Luz Vermelha.
2: Isso, mamãe, eu posso ir, já tenho 18 anos, eu posso ir na Luz Vermelha.
0: Isso.
2: Vem, meu filho, eu tô com saudade tua.
1: Bobado! Sai daí! Papael! A piadinha do Papael!
2: Só piada de político! Olha aí, tu conseguiu!
0: Último dia, hein?
1: A última? Amanhã não precisa?
2: Não.
1: Valeu!
2: Aí o Teta Rodrigues, é retrospectiva, das melhores piadas. Tá bom, vai.
1: O Teta Rodrigues, político, foi fazer um discurso.
2: Olha aí!
1: Nessas calças que eu tô vestindo,
0: isso.
1: Nunca entrou um centavo de dinheiro público.
2: Isso aí!
0: Nossa,
1: e aí o carioca na plateia, de calça nova, hein?
2: Vamos!
1: Epa!
2: Boa, gente! Chega no final em nome de quem?
1: Alô?
2: Da
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2: Feito. Ô, gente, rapidinho, passou hoje, amanhã vai ser completo. Heron, Felipe, dá um molinho.
3: Meu marido voltou ao trabalho e eu voltei a ser dona do sofá, Luana Rodrigues.
2: Sai daí, meu. Gil, bobo.
0: Ai, meu Deus do céu. Cara, ovo de trás pra frente é ovo. Você pode achar uma mega bobagem. E está certo. Porque mega bobagem de trás pra frente também é mega bobagem. Informação bem inútil, né? Sim, mas agora pelo menos tu sabe. Teta Rodrigues.
2: Ah, sai daí, meu.
5: Esse aqui é o cara que tá sempre ligado no Vitamina, mandou. Caraca, fala aquela daquele pensamento que tu falou da ideologia.
0: Ah, né?
5: Aí eu vou repetir aqui. Graças à ideologia de gênero, hoje me classifico como trans econômico.
2: Ah.
5: Pessoa com gosto de rico, mas preso num corpo de pobre. Giovanni Gil.
2: Olha aí, ó. Ô, gente, trabalhar até é bom, né? Mas a necessidade de todo dia é que desanima a gente. Giovanni Gil.
3: Muito bem. Vamos nos despedir tendo em mente os assuntos que são importantes.
0: Ih, não foi de novo.
3: Irmã de Zé Felipe desaprova o novo visual do cantor.
2: Ah, mas o que ele fez?
3: Ele está sem barba.
0: Ah, mas ele tinha umas penugens só.
3: Não me pergunte detalhes.
5: Ai, meu Deus.
3: Ainda, Giovana Cordeiro aparece usando biquíni para lixar e pintar um rec na casa dela.
2: Ah, mas
0: tava calor, Zé?
5: Desde quando isso é uma manchete pra...
3: Ainda, Capivara Samba vira celebridade depois de 6 meses desaparecida.
0: Capivara Samba.
2: Quem que é essa capivara?
3: É uma capivara que sumiu no Reino Unido.
2: Eu quero mandar abraço pra minha sogra, cara.
0: Por quê? Tá sumida?
2: Não, é uma capivara. Tchau. Quem com Deus.
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2: Encanto e a hora certa. 1:05.
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2: E esse sol prometido, tá difícil. Vamos com a temperatura? 18 graus.
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1: 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Dois recadinhos. Um deles é que acabou o tempo, era meio-dia, né? O tempo esgotou aí, o tempo, o prazo para você participar da promoção Sorte de Criança. Então parou, né? Agora não dá mais para participar dessa promoção. E o segundo recadinho é que hoje é Dia Internacional da Música. Então vou fazer um programa aqui totalmente voltado ao que vocês, amigos ouvintes, estão com vontade de ouvir de músicas clássicas que deixaram saudade, tá bom? Vai pedindo o teu som aí pelo 998-39-1001. Começando com Jimmy Cliff.

0: Clássicos da Encanto, especial Dia Internacional da Música. Human Nature, uma das mais lindas canções, não só do Michael Jackson, mas de tudo que já tocou no rádio, né? Michael Jackson tá aí pedido pro nosso querido Cléo, lá de São Cepé, sempre ligado com a gente, no centro do estado, nos ouvindo também. Valeu, Cléo, grande abraço. Abraço também pra Angélica, que pediu o Zé Ramalho, Mistérios da Meia-Noite. Rodei ainda Madonna, Holiday, Cindy Lauper, Girls Just Wanna Have Fun e o Jimmy Cliff, Reggae Night. Só as clássicas das clássicas. Se você tem alguma sugestão, manda pra gente aí, 998-39-1001. Seguidinha tem mais.
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2: The time is 1:32 p.m.

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10: Brasil e Estados Unidos criaram um grupo de trabalho específico para negociar as tarifas aplicadas por Washington aos produtos brasileiros. O acordo foi anunciado após uma reunião entre ministros dos dois países durante o G20. Os Estados Unidos devem apresentar nas próximas semanas uma proposta para definir os temas das negociações, que vão envolver tarifas e outras barreiras comerciais. A iniciativa retoma o diálogo entre os governos em busca de um entendimento sobre a relação comercial.
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10: Conferindo a temperatura, como é que tá o sol aí na sua cidade? 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Temperatura 18 graus.
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10: Bora! Seguindo no nosso túnel do tempo, as melhores do passado. Bora! Seguindo no nosso túnel do tempo, as melhores do passado.

0: Aí o som do Supertramp, It's Rainy Again, pra fechar o programa Clássicos de hoje, especial só com as clássicas das clássicas. Agradecer aqui os pedidos de ouvintes, a Sábara que pediu esse som do Police que a gente rodou, teve o Joso participando pedindo a Gloria Brannigan, Raul Seixas pra Aline de Serafina Correia, ainda o Supertramp que a gente acabou de ouvir pro Vini Dal Corso e também a Tina Turner com a Cláudia Fonseca fazendo a sua participação aqui, só pedidos dos ouvintes, que beleza.
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0: 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E daqui a pouco.

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0: A renegociação das dívidas rurais no Rio Grande do Sul alcançou 9,9% do saldo problemático do crédito rural no estado. Segundo o levantamento da Varsul, foram contratados 4,47 bilhões de reais pela medida provisória, enquanto o volume de dívidas com problemas cresceu 5,1 bilhões entre abril e julho. Um novo relatório propõe ampliar o acesso à renegociação para produtores e incluir modalidades de crédito que ficaram de fora das regras atuais. 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
0: Conferindo a temperatura, tá nublado, friozinho, mas a temperatura tá na máxima de hoje. 19 graus.
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1: Essa rolou, tocando na sua Encanto FM. A partir de agora até as 3, a gente recorda aquelas músicas.
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1: Essa rolou, tocando na sua Encanto FM. A partir de agora até as 3, a gente recorda aquelas músicas não tão velhas, não tão novas, passado de alguns anos, do ano passado, pode ser. E você tá convidado a participar. Hoje é Dia Internacional da Música. Estamos abrindo mais espaço do que normalmente abrimos para você matar a saudade das músicas que você tem, sente falta aí. Manda aí, 998-39-1001. Se bombar aqui, vou tocando tudo que vocês forem pedindo aí, desde que sejam músicas que realmente tocam.

Cara, porque o nome do programa é esse. Essa rolou. 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

0: um dos grandes sucessos da Ana Castela, Solteiro Forçado, lá de 2023. No Essa Rolou da Sua Encanto, teve Manu Batidão, Daqui Pra Sempre, o Reymar com a Selena Gomez, Calm Down, e ainda Dilcinho, Henrique Juliano, Sogra. Deixa eu mandar um grande beijo pra Marci Dapper. Cara, Marci Dapper, nossa ex-colega, sempre ligada com a gente, segundo ela, tava aqui, postou até um videozinho pra mim aqui do tempo do da Manu Batidão, quando tocava aqui nessa época, e ela tava aqui na rádio, né? Valeu, Marci, saudade aí, grande beijo. E você tá curtindo Essa Rolou, músicas nem tão novas, nem tão velhas, mas que bombaram na nossa programação. Daqui a pouco tem mais. 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E a hora? 2:22.
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0: Encanto e a temperatura em Lajeado, 19 graus.
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1: Bora! Tudo pronto pra tocar mais um bloco legal de música aqui no Essa Rolou. O algoritmo esqueceu a gente, não.
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Marília Mendonça com Jorge Henrique e Rodrigo. Vai lá em casa hoje. Essa aí foi sugestão da Giovana Lima, ligada com a gente aqui no 100.1 da Sua Encanto FM. Essa rolou e rolou muito essa aí, né? O Kevin Johnny também passou por aqui com T-Love, Taio Cruz com Florida, Hangover, teve Usa Agroboy com Gleison Rodrigues, Dada.

0: Só avisar a turma que continua mandando inscrições aí para promoção Sorte de Criança, avisar que não precisa mais, tá? Porque terminou meio-dia, encerrou o prazo para inscrições, agora é torcer. Amanhã no Sem Censura a gente vai divulgar as crianças vencedoras. Que beleza! 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
0: Tempo nublado com as nesgas. Conhece o termo nesgas? É umas frestas de sol aparecendo. Esse sol tá danado. Ontem prometeu, não veio. Hoje tá difícil, amanhã tá prometido. Vamos ver. A temperatura em Lajeado, 19 graus.
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0: E aí, Gabriel, qual é a boa?

0: Conta pra gente.
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0: Boa! A Encanto tá mais on! Seguindo, tocando o replay de um passado recente. Os sucessos que merecem mais uma rodada estão aqui. Ótima tarde pra você, boa quinta-feira. Pra quem tá trabalhando, ó, força aí na peruca. Vamos junto! Brisa Star com Gabi Martins.

0: Eduardo Costa, Me Ajuda a Te Esquecer. Fechando o programa, essa rolou dessa quinta-feira, junto com Major Lazer e DJ Snake. Little On teve Fernando de Sorocaba com Matheus Fernandes, Emocionada e Errada, e ainda Brisa Star com a Gabi Martins, Quem Jura Mente. Mandar um grande abraço para pessoal que trabalha nas prefeituras de Marques de Souza e de Travesseiro. Informar para quem não sabe que a travessia tá funcionando, né? Ali na Estiva, na Ponte Baixa. Os caras começaram a trabalhar, aliás, eles são muito rápidos, né? Já é a quinta, foram 4 enchentes, mas ali pegou água 5 vezes já, que levou embora as cabeceiras, né? Da Ponte Baixa, e os caras têm que trabalhar com as máquinas nos dois lados e ser rápidos, e estão sendo. Eu tenho acompanhado, porque tem câmeras ali, né? Valeu, grande abraço a todo mundo aí em Marques de Souza e Travesseiro também, ligados aqui.
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0: Números do mercado financeiro e agrícola, informações para Sicredi. Hoje, quinta, dia 1º de outubro. 2,66 é o valor que está cotado o litro do leite na indústria hoje, em média. A saca de soja, em média, está R$140. A saca de milho, R$61. O quilo do suíno, R$5,52. O dólar agora está R$5,22. O euro está R$5,86. E o grama do ouro, R$656. 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
2: O zagueiro Guillermo Maripán do Inter não viajou ao Chile para uma audiência judicial relacionada a uma denúncia envolvendo a divulgação de fotografias íntimas. A defesa alegou impedimentos profissionais e uma nova audiência foi marcada para o dia 16 de dezembro. Mas o jogador pode ter a prisão decretada caso não compareça novamente. Enquanto isso, Maripán segue treinando em Porto Alegre, mas é dúvida para o jogo contra o Corinthians por conta de dores no joelho. Direito.
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2: 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Informando a temperatura: 19 graus.
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2: Muito bem, senhoras e senhores, é hora de dar tchau, agradecer a companhia de vocês, as mensagens, desejar uma ótima tarde e avisar que amanhã de manhã eu tô de volta no Vitamina. Vou passar a bola agora para ele, Cris Costa, que tá de parabéns, hoje dia do vereador, parabéns a todos os vereadores aí no seu dia também, dia do vendedor, dia do idoso. Cris Costa, quantas categorias para você?

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1: Valeu, Heron, muito obrigado, muito obrigado. Estamos aí, né? 3 e 4, diretamente de Encantado.
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1: Fala, moçada. Cris Costa na área. A partir de agora, começando mais uma edição do 100 por hora. Depois da companhia do Heron Dalmolin. Diretamente do nosso estúdio panorâmico multimídia no Lajeado Shopping. E aqui estamos na cidade do Cristo Protetor. Nosso estúdio principal Encantado. Para levar para você aí o 100 por hora até às 5 horas, né? E a gente quer saber, a nossa pergunta do dia é a seguinte: o mês de outubro começa com debates intensos sobre o uso da inteligência artificial no trabalho e nas escolas, além do impacto das telas na saúde mental dos jovens, né? Pergunta para o nosso ouvinte: outubro começou e a pergunta é, você conseguiria passar o mês inteiro sem usar nenhuma rede social no celular por um prêmio em dinheiro? Ou a sua vida profissional e pessoal depende 100% disso hoje, hein? A gente quer saber aí, você conseguiria passar o mês inteiro sem usar nenhuma rede social no celular por um prêmio em dinheiro? Ou você, a sua vida profissional e pessoal depende 100% das redes sociais? Manda pra gente a sua resposta aí, participa no 998-39-1001. 100 por hora, começando por aqui. E a gente já vai direto pro multiverso, né? É, o multiverso Encanto, vamos falar disso, vai! É o Buzoli Country, neste sabadão dia 3, com ele, Geninho, atração nacional, DJ Carioca, Corujas Bar e Touro Mecânico, tem Geninho, atração nacional no Buzoli, sábado. E a gente começa com Luan Santana, Olho Marrom.

0: Conexão com BTS, com Swan, na programação aqui da número 1 no nosso programa 100 por hora. Quero lembrar que daqui a pouquinho aí, né, tem Encanto na Minha Casa, tem a Charlotte, tem muita coisa bacana pra você, tem Pit Stop, muita coisa legal pra você aqui no nosso programa 100 por hora, tá bom? Já já a gente volta depois dos comerciais. Antes, vamos a recados. Quero lembrar que a promoção Sorte de Criança acabou, né? Acabou. É, participações eram até meio-dia de hoje. Amanhã, no Sem Censura, tem o sorteio, tem a divulgação do resultado, tá certo? Portanto, aí, promoção encerrada, promoção Sorte de Criança encerrada, tá certo? Fique ligado nas novas promoções da Encanto. Mandar um abraço pro Gui Machado, ligado com a gente aí, participando aqui na programação, tá bom? Participe da nossa enquete aqui, a gente quer saber, você conseguiria ficar um mês inteiro sem redes sociais? Hã? Ou você, por um prêmio em dinheiro, tá bom? Ou a sua vida profissional e pessoal depende 100% disso hoje, hein? Responda pra gente aí, como é que tá a sua vida em relação a redes sociais, viu? Vamos lá, participa! Participe da campanha de criança para criança, de coração para coração. Doe brinquedos novos ou usados em bom estado e faça uma criança carente feliz. E a hora? 3:17.
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0: Os laterais Diego, Kaito e Marlon avançaram na recuperação de lesões musculares e já fizeram atividades leves no campo pelo Grêmio. A expectativa é de que os dois voltem a treinar normalmente com o grupo até domingo. Com isso, podem ser relacionados para o duelo contra o Remo na próxima quarta-feira em Belém.
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0: 3h24, ótima quinta pra você, 1º de outubro, que esse mês seja repleto de realizações, né? É, e você continue aqui, ó.
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0: 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É isso aí. Vamos lembrar, vamos relembrar, matar saudades, lembrando daqui a pouquinho, tem Encanto na Minha Casa, tem a Charlotte, muita coisa boa pra você nessa tarde, agora a gente vai matar saudades.
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0: E agora você confere Vitor Clay, Adrenalizou, na versão remix aqui na Encanto.
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0: Felipe Rodrigo, ignora aqui na programação do 100 por hora. Antes, Rincon com Ana Castela, DJ Boscão. Não é pressa, é pressão. O Vitor Clay adrenalizou aqui na programação da Encanto. Vai mandando a sua mensagem 998391001. Promoção Sorte de Criança encerrada, hein? Não adianta mandar mais, gente. Encerrou. Encerrou. Ai, ai, ai. Vamos lá, porque tá na hora. Sabe do quê? Sabe do quê? Sabe do quê?
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0: É isso mesmo. Vamos saber por onde anda o Teta, toda a galera da Encanto. Fala aí, Teta.
2: Ei, Zé, invadimos só um pouquinho, gente. Estamos nos alimentando, Zé.
3: Eu tô
0: comendo, cara.
3: Tem um bolo de nozes aqui. Ei, quem tá ouvindo agora, imagina um bolo de nozes delicioso. E pra ver, o Gabi conta depois.
2: Eita, mas ô Gabi, redes sociais, como é que tá lá? Passa pra gente.
4: Fala aí, Teta, ó. Arroba Encanto 100.1, Instagram, TikTok. E tu confere hoje no final da tarde lá no YouTube.
2: Show!
4: Encanto 100.1.
2: Você fica sabendo de tudo. Valeu, Gabizinho. É a casa dela, nossa amiga Claudinha. Toca aqui, menina. Gostou da visita, Claudinha?
5: Gostei, adorei.
2: Ô, pessoal de casa, o que que você serviu pra gente fazer uma inveja boa que tá nos escutando? Aí, ó. Fala pra gente, o que que teve aí de presente? Vai lá. Teve o que aí? Teve um bolo de nozes, mas o que? Fala pra gente. Teve bolo de nozes, essa filha fez? Como é que é o nome dela?
5: Natália.
2: Alô, Natália, o nome dos seus filhos que estão aí com a gente?
5: Luca e Mateu.
2: E o nome do esposo?
5: É Alexandre.
2: Alô, nosso amigo Alexandre. Ei, mais um amigão que tá com a gente. Xande, obrigado por receber a gente na sua casa, viu, meu amigo?
6: Eu que agradeço. Agradeço a visita. Tomara que venha de novo.
2: Eita, amigão, obrigado, viu? A gente fica muito feliz. 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
2: Então, gente, se liga aí. Todo mundo junto no 3, Encanto FM, o Vale é 100. Fechou? Vem junto aqui, vem junto aqui. Vem junto, me ajuda aí. Pessoal se alimentando aqui, ó. Ô, gente, tá todo mundo se alimentando aqui, ó. Um, dois, três e...
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2: Vale é 100. Deus céu, o cachorro, Zé! Não, tô falando, desculpa, tchau!
0: Ai, tchau, Teta. É, galera, onde eles vão, eles abrem a geladeira, os armários, não, brincadeira. Mas que gosta de uma comida, essa galera, eu vou te contar, viu? Valeu, Teta, valeu, Zé, valeu, Gabi!
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0: Ah, e a galera, nossos ouvintes são muito queridos, né? Esperar os comunicadores com bolo, com torta aí, rapaz. Que é isso? 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
9: Estamos de volta!
5: A número 1 do Vale, de volta aqui na Encanto. E eu quero lembrar, hein? Promoção encerrada, sorte de criança. Sorteio é amanhã, divulgação amanhã no Sem Censura. Então você já não pode mais participar. Não, não, não, não, não. Não, não, não, não. Continue participando aí das nossas outras promoções, né? Tem a churrascada na sua obra, invasão nas obras, visita premiada na sua casa, né? É, rapaz. Em breve mais promoções pra você, vem aí o Natal, né? Ixi, tem muita promoção que vai acontecer aqui na Encanto ainda. Sai uma, começa outra. Já já a gente vai estar divulgando mais uma promoção, uma nova promoção pra você, tá bom? 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Continua por aqui o nosso 100 por hora com Matheus e Cauã.

0: Rick Martin com Pedro Sampaio. Piquito, Piquito.
1: É, rapaz. Esses dois aí fizeram história aí no NFL, né? Futebol americano que aconteceu aí no Brasil no último domingo, no Rio de Janeiro, estádio do Maracanã. E no intervalo teve esses dois aí se apresentando, Rick Martin e o Pedro Sampaio, né? O Piquito, Piquito. Ai, ai. Acabou, acabou a promoção, sorte de criança, rapaziada. Acabou, acabou. Vamos ver o nosso ouvinte aqui mandando mensagem pra gente. Fala aí!
2: Ô, meu amigo Cris!
1: Oi! Tarde! Tarde!
2: Estamos ligadinho na Encanto FM.
1: Olha aí!
2: Manda um abraço aqui pro pessoal do Dr. Ricardo.
1: Ai, Zá!
2: Do frigorífico ricardense.
1: Eita, nós! Meu amigo Vian! Abraço, Vian! Toda a família aí, né? É, rapaz! Olha aí, o pessoal aí, Dr. Ricardo aí, o Devian, né? Abraço pra toda a família aí, tá bom? Valeu, grande Vian! Ontem de noite nós demos show aí, os veteranos no futebol, né? É eu marcando o Vianca. Pensa só, né? Abraço a todo o pessoal aí do futebol de quarta do Clube Comercial aí, tá bom? Valeu, vamos pros comerciais. Já já a gente volta aqui na número 1. Não saia daí. Mandar um abraço pro Thiaguinho também, Orsoli, né? Que ontem me cobrou, que eu não mando abraço. Abraço, gurizada, valeu! 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
1: Clubes do Brasileirão discutem a possibilidade de paralisar o campeonato em reação à proibição das bets no país. A ideia surgiu após uma reunião com o Ministério do Esporte ser cancelada por baixa adesão das equipes. Os dirigentes estudam pedir um período de transição para o fim dos patrocínios e medidas para reduzir o impacto financeiro. Mas a paralisação ainda não foi decidida e enfrenta dificuldades por conta do calendário apertado da competição. É, podia acontecer uma paralisação, né? Inclusive de não rebaixar ninguém. Seria uma ótima aí, né? Os torcedores da dupla Grenal iam agradecer, né? Sem rebaixamento esse ano, já pensou?
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1: Daqui a pouquinho você vai curtir o som da galera. 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
1: Vamos lá, estamos de volta, 4:04. Alô, Doite, tá ligado com a gente aí? Abrindo mais um super bloco de sons aqui.
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1: Diz aí.
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1: Valeu, Gabriel. Pediu o Encanto Toca. Jota Quest com Negra ali. Descobridor dos Sete Mares. Dá volume aí, vai.

0: Encanta FM, o Vale é 100, Maluma e Shakira, água aqui na programação. Esse ritmo é demais, né, rapaz? Que sonzinho bacana, hein? É, fechando aí mais um bloco de sons, Geninho com cabelo cacheado. Geninho, que é a atração do Buzoli neste sabadão, dia 3. É o Buzoli Country, hein? Touro Mecânico, DJ Carioca, Corujas Bar. Uma grande festa com atração nacional, Geninho, neste sábado. É, e quem gosta desse tipo de música aqui é ela. É ela.
1: Fala, Charlotte.
0: Oi, meu amor.
2: Oi, Cris, tudo bem?
0: Melhor agora.
2: Seja bem-vindo de volta.
0: Ah, obrigado.
2: Sim, por hora.
0: E aí?
2: Estou trazendo informações, claro, do mundo onde eu pertenço, né? Que é o mundo dos famosos, onde eu circulo com desenvoltura, garbo e elegância. Pois quero falar do Fiuk. Meu Deus, ele não sai da mídia.
0: De novo?
2: É, seja porque foi deserdado pelo Fábio Júnior, porque encerrou a carreira de cantor, porque virou vendedor de automóveis, vendendo até a coleção. Porque ficou pobre, segundo ele mesmo, porque tá com problemas de transtornos mentais e tudo mais.
0: É?
2: Seja porque agora, Cris, ele fez harmonização facial.
0: Oh, meu Deus.
2: Olha, e vou dizer, hein, uma das melhores que eu já vi. Que coisa, mudança no visual do Fiuk. Ele postou mostrando o resultado, mas dividiu opiniões. Muita gente disse que ele ficou ótimo, pensam como eu. Outros acham que não mudou nada, que pra que foi gastar esse dinheirão todo e da onde saiu esse dinheiro.
0: Pois é.
2: Que coisa, né? Importante é que se segue aquela máxima, falem mal, mas falem de mim, ele tá conseguindo, né? Se manter na mídia. Vamos ver o que as pessoas comentaram no post dele, tá? Uma disse, ficou ótimo. Achei bom, discreto, disse outra. Vou seguindo com os comentários. Coitado desse rapaz. É nítido que ele fez o bigode chinês. Cadê a idade dele? Quando é homem, vocês não colocam a idade, né? Mas quando é mulher, vocês fazem questão. É verdade.
0: Calma,
2: então ele vendeu os carros, foi pra isso, é? Mudou da água para o water. Nossa, essa tá ótima. Mas, gente, ele não estava pobre. 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É uma mensagem aqui, um comentário também, tá? Um beijo, Cris.
0: Tá bom, meu amor. Beijo, Charlotte.
1: Fala, Charlotte!
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0: 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E a temperatura? 18 graus.
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0: Vamos saber por onde anda a móvel da número 1 do Vale. Fala, Zé.
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0: 4h25 de volta com o 100 por hora, trazendo muito mais música pra você aqui, ó. 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

0: Encanta FM, o Vale é Sem Jeito Moleque. Sutilmente, essa música aí é do Skank, né? Antes teve também Klaus e Vanessa com Mar Aberto, A Hora e o Lugar. Pena que você já namora, Marcos e Belucci. Fechando aí mais um bloco de músicas aqui na programação da número 1. 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E a hora? 24 para 5.
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0: O Inter vai abrir os portões do Beira-Rio nos 5 últimos jogos em casa pelo Campeonato Brasileiro. Sócios que estiverem em dia terão entrada gratuita e alguns poderão levar um acompanhante, enquanto os demais torcedores terão ingressos a partir de R$ 45. A medida começa no duelo contra o Corinthians na próxima quarta-feira e também vale para as partidas contra Botafogo, Coritiba, Bragantino e Vitória. A expectativa do clube é lotar o estádio e contar com o apoio da torcida na reta final da competição. 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

De volta aqui na Encanto, 18 para 5. Alô, pessoal aí da Encanto Animal. Estão ligados com a gente aí. Um abraço para vocês, viu? Alô, Cagliari. Vamos lá, abrindo mais um bloco de músicas. Daqui a pouquinho tem o Sertão Encanto. Já quase na sexta, né? Vamos! Giovanni Gil tá se preparando, hein? Para dar aquele bico na lixeira, mas só amanhã. O bico na lixeira é só amanhã, viu, Gil? Vamos lá! Abrindo mais um super bloco de sons com Priscila Senna e a participação de Gustavo Lima, Doce Mel. Uva.

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3: Existe uma teoria que se chama 90-10, onde uma pessoa tem 90% daquilo que você procura em alguém, só que você foca naqueles 10% que falta. Aí você vai pra rua, se aventura, e realmente você encontra aqueles 10%, mas não se deu conta que perdeu os 90%.

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1: Encanta FM, o Vale é 100, Davi Quaresma com Ferrugem, Dúvida, aqui na programação do nosso 100 por hora, finalizando todas por aqui. Vamos lá, porque tá chegando informação, vamos saber o que tá rolando nas redes sociais da Encanto, né?
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1: Valeu, Gabi!
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1: É, já tem ele, tá prontinho já lá. Giovanni Gil, preparado no estúdio multimídia da Encanto, no Lajeado Shopping. Daqui a pouquinho. 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
1: 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Prevenir é sempre melhor do que remediar. Vamos lá, homens, vamos lá, vamos se cuidar aí, viu? 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
1: 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E a temperatura, 19 graus.
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1: Tá na hora de fazer a troca da guarda aqui, a troca de comando. De Encantado, vamos pra Lajeado. Lajeado Shopping, estúdio multimídia panorâmico da Encanto. Lá está ele, Giovanni Gil, que vai fazer o seu final de tarde muito melhor. Já tá quase com o bico na lixeira, vai bater aquele sino, né? Vai que é tua, Gil. Um abraço, bom trabalho.

Muito bem, senhoras e senhores, depois dele, Cris Costa, 100 por hora. Desacelera um pouquinho agora, Dimitri Cris. Vai descansar um pouquinho, né, meu querido? Vamos juntos pro melhor.

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1: Muito bem, senhoras e senhores, tudo certinho, vamos lá, quinta-feira, rapaz. Caraca, essa garganta tá seca. Meu Deus do céu. E o pezinho tá que é um leque, meu querido. Olha aí, rapaz do céu. Mas vamos lá, né? Vamos se aguentar. Quem fez, fez. Quem não fez, né, meu querido? E aí, tudo certo? Me conta como é que tá a tarde. Ah, tá trabalhando, tá pra casa, tá se preparando pra noite do quinto, bebê. Então, vamos juntos, né? Dê uma olhadinha no trânsito. Por enquanto, tá tudo um luxo, né? Mas daqui a pouquinho tem aquela questão do rush das 6 horas, tá bom? Mas a gente vai informando qualquer coisa e você também vai informando pra gente com a galera Mais Lux, onde tem aquela mureta da Corsã, caixinha prontinha, né? Olha, da fundação até o acabamento, fala com o Neizinho aí na Duque, tem também, aliás, o gringo lá na Duque, o Neizinho aqui no Montanha, viu? É, Giovanni Gil, não confunda galhos com bugalhos. Ó, oh, o Gil é burro! Oh.

0: 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Humberto e Ronaldo com Geninho, Mariana Fagundes. Geninho, ah, galera, tá chegando. É sábado aí no Bus, olha. Mais uma aí, Multiverso e Encanto FM. Show nacional do Geninho Busoli. Vai ser aquele estilo country, galera. Touro Mecânico, Clima de Barretos, DJ Carioca, Corujas Bar. Vai ser uma festa daquele jeito. E ainda com esse carimbo aqui, ó.
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0: Busoli. Ô, louco, velho. Então, todo mundo pra curtir esse super festão, 998-39-1001. Segue mandando aquele alô, que tá um parzinho de ingressos, hein? É, ontem quem faturou foi a Ana Nunes, de Encantado, né? A Aninha faturou, se deu bem, menina!
2: Ó,
0: olha aí! As meninas!

0: Diego e Serginho, 17 horas no bar aqui do nosso Sertão Encanto. Obrigado aí pela companhia, um abraço lá pra galera. Ah, as empilhadeiras, SOS empilhadeira, hein? Tabinho! É, tá na quermesse da festa ainda, né? Credo! Também a turma lá de Tinguinha, obrigado aí pela companhia. Eduardo, Edson, tem também o Mateuzinho, ô, Mateuzinho, Tomatinho, Tom, ainda tem aquele menino, né? O Valberto, toda a galera, também o Tinguinha, vamos embora, né, meu povo? Final de contas, rapaz do céu, pensa numa quinta-feira que não vai, velho. Não, não, não, vou te contar uma coisa, hein? Credo. Ah, boca seca, já hoje tem encontro lá, os bichinhos? É? Será que vai tocar o sinalzinho da catequese hoje? Acho que eu vou ter que passar lá ver o Dudu. Tô com uma saudade daquele menino, credo! 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
0: Bora lá, falar de cultura. Olha, Teutônia oferece um curso gratuito de marketing pessoal para jovens de 14 e 17 anos. A capacitação, ela começa na próxima terça-feira, no dia 6, e ela terá 40 horas de aula durante o mês de outubro. Conteúdo vai abordar comunicação, postura, apresentação pessoal, preparação para o mercado de trabalho. Os alunos também terão transporte gratuito e, no final, poderão ter contato com empresas interessadas em programas como Jovem Aprendiz. Que bacana, gente! Tá aí, hein? Procura lá, né? Teutônia Marketing Pessoal. Para jovens de 14 a 17 anos, você pode estar aí nessa capacitação, viu, meu querido? 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
4: 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Olha, hoje a galera tava lá na casa do Alexandre, rapaz. Não, vou te dizer uma coisa, ele esperou a galera lá na casa dele com um aparato, rapaz. Pensa assim, ó, muita água mineral. Credo, tá doido. Ainda bem que nem me convidaram.
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4: Vamos embora, meu povo. O melhor fim de tarde, o começo da tua noite. Uma excelente quinta-feira, rapaz. Pensa numa sede. Eita, Sertão! 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Vem aí a nova do Jorge Mateus. Só se for sozinho.
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4: e o Danilo, hein? Tá sumido.

0: Quem gostou foi a Barão.
1: Ai, ai, ai. Ei, Sertão Encanto, Guilherme Benuto com Panda, Eu Duvido. E a galera, hein? A galera milhão participando. 998391001. Amanda de Gramados, manda um beijão aí pro meu maridão, o Alex. Desejando um ótimo começo de noite pra todos. Abraço, Giovanni Gil, obrigado. Ó, turma, excelente soldas. É os guri aí das soldas ligados na Encanto, valeu. Também a Meire de Estrela, desejando um ótimo final de tarde, mandando um beijo pro maridão Rafael, dizer que eu amo muito. Giovanni Gil sempre na escuta. Por favor, não dá mais dicas pro pessoal. Fez eles errarem tudo mais cedo. Fica dirigindo o melhor som que estamos sempre contigo. Tá bom então. Ainda tem gente participando da criança, já foi, já era. Amanhã tem um sorteio. Olha este! Olha aí! Porto Seguro, mas Miguel, hein? Credo, jogando uma cartinha com a amada. Olha só, rapaz! Que é isso, hein, seu Miguel? Que maravilha, né? Olha só que escuro. É, não? Geralmente, quando eu tive lá em Porto Seguro, realmente, aí por 5 e pouco, o sol já eras, né? 4 horas tu já vem da praia e se acabou. Ele também já tá no nervosismo só. Ele é Adilson e Jéssica. Mas hoje ele disse que ele merece, né? Dar um biquinho de leve, mas bem de canto e sossegado, né, meu querido? Ô, Adilson. Credo, mas tu deu valendo já, hein? Ô, louco. Ainda quem mais aqui? Beijos pra Rosane. Oi, Rosane. Tudo certo, menina? E aí, fala comigo?
2: Excelente. Boa tarde, Gil. Oi. Não é possível. Ah, eu devo ter escutado um pedaço da badalada do sino.
1: Ah.
2: Mas não adianta, eu tenho que segurar meu pagode. A lixeira é só amanhã. Abraço.
1: Valeu.
2: Roda a música azul do Guilherme Santiago pra eu escutar agora.
1: Olha aí.
2: 386 em direção a Teutônia.
1: Tá bom, querida. Cuidado aí na 453, hein? Beijo.
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1: 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Ah, mas ela pode estar indo lá pela Via Láctea, né, menino? Alô, Kleber e Cauã! É, hoje é quinta-feira, é dia de TBT!

0: Sertão em Canto. É Débora Alves com PPA, Pedro, Paulo e Alex. Te conheço de onde? Vamos lá, vai participando aí, 998391001. Me conta como é que tá a situação. Dando uma olhadinha já como é que tá o trânsito. Daqui a pouquinho vai ter aquele pôr do sol lindo e maravilhoso, né? Mandar um abraço lá pro Juliano Griff. É, já começando a dar tranqueira aí na rótula do Posto do Arco. Galera que tá vindo de Arroio do Meio pra Lajeado, então, muita hora nessa calma, viu, meu querido? Antes eu tava olhando ali, pessoal que vem da região do Vale do Rio Pardo, né? Quando passa ali, logo depois da Construção, na descida ali, aí o pessoal já pega aquele trevo ali em Cruzeiro do Sul, e agora já tá passando imagens. E bastante carreta, aí o pessoal muitas vezes para pra dar licença pro pessoal entrar na 130 e se deslocar pro Jardim do Cedro, pra Cruzeiro do Sul. E aí, rapaz, a lentidão pega, né? Mas vamos lá, né? Devagar e sempre. O bom é que a gente pode ir indo ouvir uma musiquinha, né? 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Tá lá o gringo, aqui tem o Neizinho e vamos que vamos, e dele que dele. Eita, Sertão Encanto, a rádio que dá aquele parzinho de ingressos pro cinema. 2 para 6.
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0: Bora lá, turma. Os principais portais de internet, começando pelo site UOL. TSE decide manter ato de Mendonça que derruba fake news nas redes sobre Nossa Senhora Aparecida. Terra, saiba quais são as regras do debate da Globo com os candidatos a presidente. No IG, turista mexicano morre ao subir em carro e tentar impedir fuga de ladrões no Rio de Janeiro. Puxa, triste, né? Clique RBS, melhor ou pior? Veja a comparação entre campanha do Inter 2026 e também do rebaixamento lá de 2016. Não. Não vai entrar em depressão, por favor. Vamos, Inter! No G1, Globo promove o último debate entre os presidenciáveis para este primeiro turno, né? No G1. 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
1: 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Olha, pôr do sol tá lindo, viu, gente? Rapaz, lá no horizonte, credo. Amanhã, acredito que amanhã o tempo vai estar lindão, né? Desde cedinho, apesar que hoje pela manhã tava um dia bonito, né? Depois deu aquela nublada. Ei, lasqueira. Conferindo nos vales, 17 graus e meio. 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
3: Vamos, Vanizzo.
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3: Credo. Vanizzo já tá com sede. Ai, mentiu pro Gil.
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3: Vamos embora. Até às 7, o melhor fim de tarde e o início da noite. Abração lá pra turma lá no hospital, isso? Turma da segurança. Ai, Vanizzo, velho. É um querido, hein? 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Vamos que vamos. Pra cima.

0: Diego e Vitor Hugo. Olha o Tuba. E os tubarões. 998-39-1001. Galera retornando pra casa. Movimento intenso. Pessoal aí na Senador Alberto Pasqualini, indo do centro pro São Cristóvão, do São Cristóvão pro centro. Obrigado aí pela companhia. A 386 tá tranquilo, né, meu querido? Só a 130, aquele trecho ali, pessoal passando por cima da ponte, que vai seguir agora pra Arroio do Meio, região alta dos vales. Aí o bicho tá pegando ali, né? Agora deu mais uma aliviada no pessoal que vem de Arroio do Meio pra Lajeado e pega o entroncamento ali depois na 386, tá bom? Mais recadinhos aqui, vamos lá, galera participando. 6:16. Fala, Giovanni Gil, Alexandre Vasconcelos, mais conhecido como Vasco. Grande Zé e o Teta tiveram fazendo a festa aí na tua casa, mas Alexandre, hein? Cruzeiro do Sul brilhou hoje, hein? Mas gurizinho, parabéns, menino. Rapaz do céu, ainda bem que o Teta me mandou a foto que tu pediu pra ele tirar daquele, não sei, aquele armário lá, nem vamos entrar em muitos detalhes, né? Aquela porta que tu abriu cheio de água mineral. Rapaz, se eu vou junto, nós ia voltar cambaleando, homem. Tá louco? Eu até mandei pra ele depois, digo, não, eu acho que eu vou aproveitar, vou sair às 7 aqui do estúdio, depois passar a bola pro Zé, e eu vou seguir fazendo a visita lá na casa do Alexandre, né? Ajudar ele com aqueles líquidos lá, né? Meu chapeleiro. Valeu, Ale! Parabéns, né? Olha o Nego Silva, olha aí, rasgando a 386. É Marques que nos liga, né? Muita gente ainda respondendo aí a promoção da nossa gloriosa sorte de criança. Acabou, viu, gente? Acabou, se quer a doce. 998-39-1001. Tem recadinho aqui também. Será que a galera querendo aquele parzinho de ingressos pra curtir um cineminha, ô Giovanni Gil? Deixa eu conferir. Oi, fala comigo!
1: Boa tarde, Gil! Oi. Agora finalizando o dia.
0: Oi!
1: E eu quero ingresso pra cinema.
0: Oi.
1: Não consegui
0: mandar
1: os áudios hoje mais cedo, mas agora estamos aí, sempre ligadinha no Encanto. Abração, é a Bel Timóteo, que é de Encantado.
0: Tá bom, beijo, beijo, Bel! Ô, Belzinha Timóteo! Beijão no coração. Ih, Giovanni Gil! Ele chegou. Elvis não morreu.
2: Tamo, Gil.
0: Oi.
2: E aí, Gil?
0: Oi.
2: Que tranquilo?
0: Oh.
2: Vamos aproveitar, aparecer música aí pra todos os ouvintes.
0: Tá bom.
2: E pra ti aí, um ótimo trabalho.
0: Tá certo.
2: O Nini disse pra mim ontem que eu e tu não temos mais concerto.
0: Ah.
2: Nem pra sabão não servemos mais.
0: Meu
2: Deus. Que loucura.
0: Credo. Mas virou o coxo, Nini. Pra nós? Meu Deus, rapaz. Não, o convite que ele disse pra mim que ele ia fazer pra gente se embolar, se misturar, vou te contar uma coisa, né? Já tá criando teia de aranha. Opa, quer falar assim do Nini?
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0: Ah, o Nini tá lá no Mazolinho.
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0: Bora recordar?
4: Lá,

0: Sertão Encanto, trazendo aí a nova do Gustavo Mioto, Eu e Eu. Simples assim. Olha aí a galera se puxando aqui com o porzinho do sol, hein? Olha aí, Giovanni Gil. E aí, meu querido? Tamo junto. Ai, zá, garoto. Olha o pôr do sol em Doutor Ricardo, hein? É? Nem sabia que existia sol. Eita. Tá lá, olha que coisa linda. Não, tá bonitão assim, lá no horizonte, né? Olha o Maurício aqui, o Maurício dizendo pra mim, boa noite. Tudo parado, a coisa aqui tá feia. Avisa o chefe aí que eu vou me atrasar. Ai, grande Maurício. Maurício, eu não consegui identificar isso aqui. Não, isso aqui é na 130. Aqui na rótula da. É. Ali perto do Kia Modena, né? Quem vai também pra rodoviária. Credo! Isso era 6:18. Tudo paradinho. Isso, rótula do IMEC, o CD, isso aí, perfeito. Tem o que a mulher ali do outro lado, né, meu querido? Obrigadão, Maurício. Apavorado aqui, Maurício. Que mais? Andou até, já passou pelo menos a ponte ali, o viaduto que interliga o glorioso Montanha com Florestal, Florestal Montanha, já passou ali por baixo? Ainda não. Credo. Beijos pra Mayara também, tá ligadinha no melhor fim de tarde, já o início da noite, né? E o Vicente, o Vicente, deixa ele quietinho lá, o Giovanni Gil. Beijo. Vamos embora. Muita hora, Maurício. Não, não, a gente até tenta dar uma risada, mas nossa. Mas pra quem tá ali enfrentando esse trânsito, meu chapéu. Ah, mas é o que temos, né, meu querido? Muita hora na calma, então. Confere aí. Encanto 6:29.
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0: Bora. 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Quintou, meu queridão. 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
1: Vamos lá, falar de tempo. Como é que vai ser o tempo no sextou, meu bebê? Olha, com essa chegada desse ar seco e frio que derrubou aí as temperaturas no vale, a sexta-feira, dia 2 de outubro, vai ser de tempo firme, com a mínima de 9, tá friozinho pela manhã, e a máxima 22. E há possibilidade de nevoeiro em alguns pontos da região durante a manhã, tá bom? A chuva deve retornar gradualmente no sábado, dia 3, quando a nebulosidade aumenta e podem ocorrer pancadas temporais isolados até o fim do dia. Previsão indica mínima de 9, máxima 26. Esquenta um pouquinho no sábado, né? Com 60% de probabilidade de chuva e um acumulado só de 5 milímetros, viu? Aí no domingo, dia 4, aí pode ter uma possibilidade de chuva um pouquinho mais permanente, uma previsão aí de 25 milímetros. Temperatura pro domingo, 17, vai estar um pouco mais quente, né? De manhã, e também pode chegar a máxima aí de 26 graus. Aí caindo pra dentro no fim de, né? 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
3: Positivo? Copiou daí, galera?
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1: Vamos lá, Encanto FM, o Valecim, conferindo aí a temperatura nesse comecinho de noite do quintal, meu querido. Tá em 17 graus, tempo tá legal.
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1: Uou! Simbora! Vamos lá! Reta final do nosso Sertão Encanto. Bom comecinho de noite pra você, hein? Me conta aí, qual a boa pra noite? A Xinguinha vai tá tendo lá hoje, né? 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

0: Eita, sertão, encanto, queridão, bonitão, amadão do povão. Joelinho, cadê o Joel? O Joel tá indo pra estrela, Giovanni Gil. Não incomoda ele que ele tá indo renovar o suquinho da confusão. Não, vou te dizer uma coisa, hein? Daqui pra frente é só pra trás, viu, Joel? Não tem. É, não, amanhã aquele bico na lixeira bem dado. Ah, amanhã eu vou até botar, como é que diz aquele negócio que os caras botam pra jogar futebol? Não é a caneleira, é a tornozeleira. Amanhã eu vou vir trabalhar de tornozeleira, mas quero dar um bico, credo. Meu Deus, sabe assim, para dar aquela, o despacho da semana. Ah, pra que falar assim, Zio? Eu deixo o povo, e o Machadão? O Machadão tá na estrada, tá no encanto e tá chique e bacanizado. Olha, ô louco, velho. Mas, Machado. Então dele que dele, né, meu povo? É hora de puxar o carro, né? 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Deixa eu mandar um abraço lá pra Tati, todo o corpo clínico, enfermeiras, né? Pessoal da limpeza, da cozinha, da segurança, pessoal da recepção. Obrigado aí sempre, sempre na audiência. Pessoal que tá hospitalizado também. Vamos ficar na torcida que amanhã dias melhores virão, né? Oh, coisa boa, viu? Tamo junto, embolados e misturados aqui. Daqui a pouquinho a galera confere os números da sorte, né? Então te liga na missão.
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0: Encanto FM fez aquela visita hoje na casa do Alexandre em Cruzeiro do Sul. Ei, coisa boa, meu querido. A próxima pode ser a sua casa. 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Agora 6 para 7.
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0: Vamos lá, né? A turma que fez aquela fezinha nesta quinta-feira, dia primeiro, começar bem o mês, hein, meu querido? Vamos lá, bora. Quinto prêmio, 2.639. Quarto prêmio, 6.764. Terceiro prêmio, 2.023. Segundo prêmio, 6.566. E o primeiro prêmio, 8.054. 8.054. 8.054. Galera conferindo aí na programação.
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3: Partiu, bichinguinha. Ah, vamos tomar um suquinho da confusão agora, os bichinguinha. Ah, hoje é quinta-feira, hoje é dia daquela jantinha com a turma, né? Ei, rapaziada! Gente! Amanhã sextou, meu bebê! Ai! Ai, eu já tô assim, ó! Ai! Vamos dar um bico? Credo! Tchau, Zé! Fui!
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1: Quase lá. Sessão. Não, tô brincando. Quinta-feira.

aqui pra finalmente fazer você viajar no tempo e viajar, não na maionese, viajar. Qual outro ditado que a gente tinha antigamente, hein, que não se usa mais? Tu fala viajar na maionese hoje, a galera fica meio assim, como assim, caiu a ficha. Que ficha? É?

0: de entretenimento e participação da galera. Ó, vem junto no WhatsApp da Encanto. Antes de eu falar dos patrocinadores aqui, o WhatsApp é muito fácil. O área é 51 998 39 101. Fechou? Falei 101, ficou diferente, né? É, ficou legal a rádio, né? Então é o seguinte, manda tua mensagem agora pra mim, aonde você estiver, já vai falando aí, mensagem de áudio, tá concorrendo ingresso para o cinema Arcoplex aqui do Lajeado Shopping. Pegou a dica? Agora participa. 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Mostrando que o nosso programa é ao vivo, até agora ninguém mandou um assim: Zé, pode começar. Ah, mas começa igual. Vou dar um play. Enquanto isso, participa aí, por favor. Não mostra que eu tô sozinho, não. Por favor, por favor. Vai mandando tua mensagem e daí eu começo. Fechou? 3, 2, 1.
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0: Jackson.
1: É isso aí, galera, que energia boa esse programa e essas músicas. Valeu, Diego Marçal, por ter selecionado estas músicas para o dia de hoje, deixa o nosso dia ainda mais especial. Agora eu quero saber, para deixar o nosso programa com a cara dele, o jeito que ele é, eu quero a participação da galera. Quem sou eu para querer? Apenas um mero apresentador deste programa. E junto com você a gente constrói, é claro, o melhor programa do horário mais ouvido. E agora eu quero, enjoado da minha voz, escutar a tua voz aí. Então vem comigo no WhatsApp da Encanto, área 51 998 39 101. Fala assim: Zé Antônio, eu tô na escuta. Mas antes, para tudo, porque tem um recado especial dos nossos ouvintes, naquele sentido de emergencial, vamos dizer assim, de utilidade pública. Olha só, tu tava passeando por aí, de repente você encontrou um molho de chaves com dois controles. Eles são muito importantes para alguém. Foi mais ou menos das 17 às 18h30. Foi você? Ah, então vamos fazer o seguinte, ó. Se alguém puder trazer aqui na rádio, né? Pode trazer aqui no estúdio Lajeado Shopping, pode largar em Arroio do Meio na Rádio Emoção, pode largar em Encantado, onde ficar melhor. Ela não disse qual foi a cidade, nem vai se identificar aqui, mas já tem o contato dela, né? E aí é o seguinte, ela não, né, por segurança, não divulgar o nome e tudo mais, mas se alguém quiser devolver, só entregar aqui na rádio que a gente entra em contato com essa moça que perdeu duas chaves. Olha, tá parecendo eu perco as coisas e fico procurando, hein? Então, tomara achar, vai achar, com certeza, tá legal? Ó, vamos lá então, quem mais tá comigo aqui na área 51 998 39 101, registrando que todas as noites tá presente Amanda e o Alex, de Gramados, já ligado no melhor som das pistas Revival. Uma ótima noite pra vocês, tem áudio da galera do jeito que eu gosto, então fala comigo, vem.
2: Opa, Zé, boa noite. Pode começar na estrada ainda aqui, mas já pode dar.
1: Uma estrada que é bom, aí a gente vai curtir o som das pistas, só não pisa muito fundo não, hein? Fala aí, uma ótima noite.
3: Oi, Zé, boa noite.
1: Boa noite.
3: É o Luca, você tava aqui em casa, eu quero concorrer ao ingresso do cinema.
1: Ah, Luca, deixa eu contar, vai, peraí, deixa eu contar antes pra vocês, que hoje, bota mais uma trilha aqui pra seguir falando, são agora 19h30, dá pra falar ainda mais um pouquinho. Olha só, hoje eu tive no Encanto na minha casa, na casa de uma família especial, eu não queria ir embora, desculpa, fui daquela visita chata, que sabe quando a visita tem que ir embora e não vai? Eu tava nessa. Aí, claro, vai me oferecendo um docinho, aquele bolo de nozes que eu trouxe um pouquinho pra cá e já acabou que as formigas aqui da rádio comeram tudo, né? E ofereceram mais ali uma cana. A criançada pediu. Então, Luca, Matheus, Cláudia, também o Alexandre e a filha Nath, que fez a cauda do bolo, né? Não tava ela presente, mas a gente deixa aquele nosso abraço pra essa família tão especial. Uma ótima noite pra vocês, obrigado pela tarde especial. Fala aí!
3: Oi, Zé, você esteve aqui em casa hoje, eu quero concorrer ao ingresso do cinema, é o Matheus.
1: O Matheus, Luca, vocês estão correndo ingresso pro cinema, ó, já ganharam Alex e essa família. Bom, foi muito legal, você vai ver o vídeo sabe aonde? Agora! Matheus, Luca, vai no YouTube no intervalo aqui que dá pra eu de assistir. Ou depois de a música você põe baixinho. Encanto 100.1. Vai lá que o vídeo já tá rolando por lá. Boa noite, Zé. Ó, pode começar. Toca a música, sua escolha. Marli de Souza Vaz. Oferecendo pra minha família, minha filha Cristina, meu filho Luiz Rodrigo, meu genro Jean e meu marido Éder. Estamos na escuta em Teutônia. Alô, Teutônia. Aquele abraço pra vocês. Boa noite. Toca aí, Global DJ. Esse é o vídeo que vocês estão escutando e eu tô assistindo. Tá na estrada, curtindo a programação da Encanto. Aquele abraço sempre na Encanto. Aqui o Cristiano Sidney. Grande abraço, rapaz. Grimistão, hein? Fala comigo. Passo Sobrado é ele, representando.
4: Boa noite, Zé. Capu do Passo Sobrado, aqui na escuta do som das pistas Revival. Traga pra mim qualquer uma, Zé, e desejar uma noite abençoada pra todos. Tá bom, Zé? Valeu, garotinho. Tamo junto.
1: Tamo junto, uma ótima noite!
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1: 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Agora são 7h32, até que não me passei tanto.
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5: Vamos lá então, seus bandos de fofoqueiro. Vamos dar aquela espiadinha do mundo famoso, porque hoje tem obra milionária que virou dor de cabeça, Leonardo brigando com senha do próprio cartão e casamento surpresa em Hollywood. Olha só, vamos começar pelo sertanejo Cauã da dupla com Matheus, que apareceu nas redes sociais bastante revoltado. O cantor afirma ter pago cerca de 7 milhões e meio de reais para uma construtora tocar a obra de uma mansão em Alphaville, nada menos, num terreno avaliado em aproximadamente 15 milhões de reais. Só que Cauã soprou assim no ouvido dele. No final, deu tudo certo. E pra fechar, Jim Carrey surpreendeu todo mundo no amor. É, pois é. No site americano TMZ, o astro da máscara e todo poderoso teria se casado em uma cerimônia reservada em Los Angeles com a atriz sul-coreana Min Ah. É, os dois mantêm um relacionamento extremamente discreto desde 2022. Espertinho ele, hein?
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3: Encanto FM, se abrir o microfone, não abrir, não funciona, né? Vamos lá. Encanto FM, a temperatura no vale. 15 graus, agradabilíssima.
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1: Vamos que vamos, uma ótima noite pra você, muito obrigado pela tua audiência, a gente tá na melhor, na mais ouvida.

0: 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Ou pra sobrinho, neto, aí vai, vai da tua escolha, rapaz, é isso aí, vamos que vamos. Quem é que tá comigo? Quem é que tá feliz aí? Manda aquela mensagem, aquele WhatsApp pra Encanto agora.
1: Oi, Zé, eu quero ganhar o dia do cinema. Hoje é meu aniversário.
0: Parabéns. Saúde. Felicidade. É isso aí. Um feliz aniversário pra você. Falei por cima da vinheta, foi, desculpa, perdão. Agora a gente vai tocar em música. Ó, vai torcendo aí pelos ingressos de cinema, vai. Já manda aquela mensagem de áudio pra mim, quem não participou ainda. Bora de música, põe o volume no máximo e bora ser feliz agora.

0: Tá aí, só música boa rolando a programação da Encanto. Ótima noite! Esse é o som das pistas Revival por aqui na noite dessa quinta-feira, quase sexta-feira, dá pra sentir o cheirinho do final de semana já, né? Olha só, boa noite, Zé, já tô na escuta, ligadinha na programação, aqui é Meire de Estrela, passando pra desejar uma ótima noite, tá na escuta aí, aquele abraço pra você. De Estrela, vamos pra Teutônia, fala comigo!
1: Boa noite, Zé Antônio, tô na escuta e quero concorrer aos ingressos. André Luiz Lindman de Carnaval Teutônia, valeu, um abraço.
0: Dale, dale, André, aquele abraço, valeu, vamos agora pra, diretamente pra Cruzeiro do Sul, fala comigo.
2: Boa noite, Zé Câmbio, na escuta, bota pra torar, meu querido.
0: Vamos que vamos, até cortou o áudio, e vamos agora pra onde? Vamos chamar essa galera, fala aí comigo.
3: Boa noite, Zé, tudo bem? Aqui é o Irajá Vieira da Vila Esperança, Canabarro, quero oferecer uma música aí pra galera que tá na escuta da Encanto, Encanto é meu pelo Brasil, quero concorrer aos ingressos para o cinema, quero oferecer uma música aí pro Darcy de Paverama, pro Jorge Fazenda Vila Nova, pro Guri do Guincho, Baixinho do Uber, o Cuia, o Preto, o Bill, o Caipirinha, e pra galera aí que tá sempre na escuta da Encanto, Encanto é meu, e temo aí, né, na Vila Esperança também, na escuta aí, pra todos que estão na escuta da Encanto, um
0: tá
3: abraço.
0: Tá certo, aquele abraço, olha só, o Joelho também tá ligado com a gente, Zé, tô na escuta, melhor som das pistas, parabéns, Zé, pô, você é top, sucesso, vamos lá, vamos que vamos, a Rose também tá ligadinha aí com a gente, uma ótima noite pra ti e pra toda a família, sempre curtindo a programação da Encanto FM, tem mais áudio da galera, então fala comigo, uma ótima noite.
4: Boa noite, Zé.
0: Boa noite.
4: Aqui é a Isabelle do bairro Comentos. Tenho 8 anos. Quero pedir uma música do Precioso. Abraços.
0: Precioso. Olha aí, bacana. Com 8 anos de idade, essa criançada já tem gosto bom, hein? Vamos fazer o seguinte, já já a gente toca aqui na programação. E você aí, tá curtindo? Manda aquela mensagem aí pra mim. Área 51-998-39-1001. Já já. Tem mais recado pra galera. Se eu não escutei o teu ainda, segura, que na volta tem mais.
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0: 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E a hora certa. E aí, aperta aqui que funciona lá e fala a hora. Aprendendo, 8:02.
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0: Encanto FM, a temperatura no vale, 15 graus.
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0: Vamos que vamos!
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0: Lucas, fala comigo!
1: Opa, boa noite, Encanto, tudo certo? Manda um abraço favorizado aí do da LJ Reforma. Tamo aí na lida com meu pai, Otávio Ferrari, o José Rupp, que é o Lucas Ferrari de Lajeado.

0: a música, deixa quem é que tá comigo. Tem muita gente mandando mensagem e você ainda não mandou, manda agora. Assim, a galera de Guaporé que tá na escuta aí comigo, representando a gente, da galera que tá na hora extra, né, Estevão? Aquele abraço pra você. André Schneider sempre marcando presença. Teutônia tá mais quente que aqui onde eu tô, hein, cara? É verdade, 17 graus por aí. E aí, tá curtindo a programação? Manda aquela mensagem de áudio pra concorrer ingresso para o cinema Arcoplex aqui do Lajeado Shopping. 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Vamos fazer o seguinte, vamos seguir de música? Sem muito papo, porque agora vem chegando o Joaquim, que vai anunciar aí que dia carioca tá chegando. Fala, Joaquim!
1: Boa noite, seu Zé, tudo bom? Aqui é o Joaquim André Big, de Santa Clara do Sul, quero com coragem de braço pra cinema. Seu Zé, quase assistou, tô muito feliz. 2 horas de Sudeste Prison Revival, só pra ele enlouquecer. Seu Zé, toca umas músicas boas pra nós ouvir agora. Logo assistou, então anima já.
0: DJ Carioca agora na sequência. Manda ver, tem um videozinho do Carioca falando sobre o programa. Olha lá no Instagram. 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

0: Sim.
1: Só pedrada. Só pedrada passando por aqui na programação da Encanto, do nosso Som das Pistas dessa quinta-feira. Senhoras e senhores, bora iniciar esse mês com chave de ouro, com muita música alta e muita energia positiva. Então faz o seguinte, ó. Pra você começar e ter um mês de outubro abençoado, um mês de outubro assim, ó, sensacional, tem uma dica. Começa mandando mensagem aqui pra mim pro WhatsApp da Encanto.

0: Para a área 49, que eu não sei onde é que fica. Rio Grande do Sul, Curitiba? Paraná? Não, Santa Catarina? Onde é que fica?
1: Fala, Zé. Quem fala aqui é o Daniel, diretamente de Chapecó, Santa Catarina, fazendo a ligação de Bento Gonçalves a Chapecó e levando vocês sempre na carona aí, né? Chapecoense de criação, mas gaúcho de coração, daí. Sangue das veias é de gaúcho, diretamente de Iraí, né? Toca pra nós aí uma do Gigi D'Agostino, hoje no Dia Internacional da Música.
0: Isso.
1: E aquele abraço, manda um abraço aí pro pessoal da Expressa Miguel aí que estão na rodagem. Valeu!
0: Valeuzão, Daniel! É isso aí, Chapecó na audiência da Encanto! Ô, tia, vamos falar um papo nosso aqui. Tinha que ter mais emissoras retransmitindo a programação da Encanto. Vocês não acham isso, hein? Tinha que espalhar pelo Brasil afora. Essa rádio aqui é única e especial. Fala aí comigo!
2: Boa noite, Zé. Tudo bem? Wagner da Silva de Estrela, tamo na escuta. Quero ingresso pro cinema.
0: Tão concorrendo, dale aí toda essa família, grande abraço pra vocês aí. É isso aí, Lorenzo, tá tudo certo por aí? Hein? É, quando é que saiu aquele bolo? Saiu mais um bolinho por aí ou não? Conta pra mim. Vamos lá então, na audiência aqui também, a galera no WhatsApp da Encanto, área 51998391001. Tá aqui, ó, a Juliane, aí, Estevam, curtindo a gente. Muito bem, senhoras e senhores. Vamos agora chamar o Gabriel. Chama aí, Gabriel, fala o que tem pra contar pra gente.
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0: 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Hora certa, agora 8:36.
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0: Bora pro esporte, porque a seleção brasileira já desembarcou na Índia e o próximo compromisso já está batendo na porta. O Brasil enfrenta a Índia nesse sábado às 11 da manhã em Calcutá, no primeiro confronto da história entre as duas seleções. E o jogo deve ter bastante novidade. Carlo Ancelotti pode mexer bem no time. E um dos nomes que aparecem para ganhar a oportunidade é o goleiro Pedro Morisco. A seleção chega embalada depois da vitória por 4-2 sobre a Austrália. E agora, tenta fechar essa data FIFA com mais uma atuação convincente. Passando pela dupla Grenal, no Inter, Eduardo Batista continua mexendo bastante na equipe e trabalha até com a possibilidade de usar três zagueiros contra o Corinthians na próxima quarta-feira no Beira-Rio. Maripã e Juninho disputam um espaço e o novo treinador vai usando esses dias para tentar encontrar a formação ideal para fazer o Colorado reagir no Brasileirão. E no Grêmio, tem quase uma operação especial para tentar ter Vila Santi contra o Remo. O volante estará com a seleção paraguaia nos Estados Unidos e o tricolor estuda uma logística acelerada para trazer o jogador de volta a tempo do confronto em Belém. Traduzindo, enquanto a seleção cruza o mundo atrás de mais uma vitória, porque Grêmio e Inter já estão fazendo conta, ajustando a escalação e preparando cada detalhe, porque a volta do Brasileirão promete ser quente.
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2: Encanto FM, a temperatura no vale tá caindo, hein? 14 graus.
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1: Vamos que vamos, essa é a programação da Encanto FM. Uma ótima noite de quinta-feira, tamo junto aqui na melhor. Lembrando que amanhã, sexta-feira, tem aquela livezinha, né? Tem muita música boa, vou trazer mixagens ao vivo por aqui e você não pode perder. Ó, tá na escuta, vamos fazer um desafio pra galera agora. Eu tenho aqui dois ingressos para o Cinema Complex. E é isso aí, pra gente curtir, né, vários filmes em cartaz. E você participa agora, manda sua mensagem de áudio aqui pelo WhatsApp da Encanto, área 51998391001. Mandar um abração pra Marcele Drebes, de Fazenda Vila Nova, tá na audiência. 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É isso aí, então. O que a gente vai fazer agora é botar muita música pra você curtir, porque tá chegando aí Jay Carioca. E na volta após as músicas, eu vou entregar dois ingressos para o Cinema Complex e também aquela nossa reflexão pra fechar o programa de hoje. Fechou? Vem comigo, bora ser feliz agora, porque tá iniciando o mês de outubro com tudo e é quase sexta-feira. DJ Carioca, é contigo, rapaz. 2, 3, 4.

Tcharóis, que energia boa, senhoras e senhores. Mas eu tenho que encerrar o programa de hoje. Lamentavelmente, eu tenho que partir para a reta final. Temos mais 5 minutos, mas eu quero agradecer essa grande audiência que a gente tem, chegando em primeiro lugar, a mais ouvida. E agora eu quero agradecer a galera que participou hoje, mandar aquele abração pra quem mandou mensagem de áudio aqui pro WhatsApp da Encanto, área 51998391001. Você que não mandou, dá pra mandar o último alô, porque agora eu vou sortear, atenção, 2 ingressos para o cinema Arcoplex. Vem comigo, bora ser feliz agora, atenção, atenção, quem vai levar o ingresso agora da cidade de... Ai, suspense! Cruzeiro do Sul, Andrei Passos, tem 2 ingressos para você aqui no cinema Arcoplex para você curtir, hein? A equipe de promoções da Encanto vai mandar aquela mensagem por um número sagrado, que é um número que faz a galera feliz aí, que é o número da promoção. Fechou? Bom, deixa eu falar para você que é o seguinte, ó. Continue acreditando nos teus sonhos. Mas enquanto corre atrás do que ainda falta, não esqueça de agradecer por aquilo que já chegou. Às vezes a gente fica tão focado no próximo objetivo, na próxima conquista, no próximo passo, que esquece de olhar para a própria vida e perceber muita coisa que você já tem hoje, já foi sonho um dia. Talvez aquela oportunidade, aquela pessoa ao teu lado, aquele trabalho, aquela casa, aquela paz que você conquistou, tudo isso já esteve na lista de quem sabe um dia. Então, sonhe grande, sim. Corra atrás, não se acomode. Mas também pare de vez em quando, olhe ao redor e agradeça. Porque felicidade também é reconhecer que alguns de seus antigos sonhos já viraram a tua realidade. E assim eu fecho a minha participação na programação da Encanto. Volto amanhã às 19 horas. E amanhã dou aquela esticadinha, aquela hora extra. E vou com você até a meia-noite aqui na programação da Encanto. Agora sente essa pedrada. DJ Carioca traz pra mim mais uma música. E eu me despeço, lembrando que amanhã, às 3 horas da tarde, eu vou estar na frente da Tiger Story com presentes especiais. 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Então aparece lá que a gente vai fazer a galera pegar a chave até sair. 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E amanhã, a partir das 19 horas, eu estou no ar com você. Até amanhã. Valeu!

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